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2: Murilo Rufi, que trai a véia. Mais ou menos assim.

0: 10:03.
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3: O meio-campista uruguaio do Real Madrid, Federico Valverde, foi levado para um hospital após uma briga com seu companheiro de equipe, o francês Tchouaméni. O fato aconteceu durante um treino do Real Madrid. O episódio ocorreu em Valdebebas, centro de treinamento do clube, durante uma atividade comandada pela comissão técnica. Segundo os jornais espanhóis Marca e AS, a discussão começou após uma entrada mais dura de Tchouaméni em Valverde. Os dois trocaram empurrões e precisaram ser separados por companheiros e integrantes da comissão técnica. O uruguaio deixou o treinamento e, posteriormente, foi encaminhado a um hospital. Segundo o jornal espanhol Marca, o episódio aumentou o clima de tensão nos bastidores do Real Madrid. O elenco atravessa um ambiente conturbado nas últimas semanas, com desgaste interno, atritos frequentes entre jogadores e a insatisfação com o trabalho da comissão técnica. Gerson Felipe para Esporte Total. 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
1: Opa, estamos chegando com o Vila Sertaneja de hoje. Boa noite, tudo bem com você? Até meia-noite, o desfile das mais lindas músicas sertanejas aqui com o Nilo Deitos. Estamos juntos até a meia-noite, então você tem um compromisso comigo, hein? Vila Sertaneja está no ar a partir de agora.
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0: Tese 22.
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Um grande abraço pra moçada que se liga e acompanha a programação em qualquer parte da região aqui, né? Balneário Camboriú, Navegantes, Itajaí, Itapema, Meia Praia, pessoal de Blumenau, de Penha, tudo

0: 10h43.
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0: Muito bem, curtiu música bonita na programação e vem mais por aqui, porque a programação não para, só música de qualidade, só hits rolam na Rádio Menina, a sua rádio de 1 milhão de amigos. Aumenta o volume.
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7: É isso aí, aqui só rola música boa do Vila Sertaneja, a programação mais gostosa do seu rádio, né? Grande abraço pra moçada, você que tá acompanhando a programação em casa, no trabalho, tá levando a gente de carona também, é, que legal, tá aí na 101, tá na cidade, passeando, curtindo a menina, um abraço especial, aumenta o volume que tem mais música aqui na programação do Vila Sertaneja.
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1: Aí, Júnior, o que será que tinha naquele áudio, hein, meu irmão?
2: César, eu também quero saber, velho.

0: 11:21.
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1: Jorge Henrique Rodrigo. 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

0: 11:40.
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0: Programação gostosa demais das suas noites, né? Você ouve aqui a melhor qualidade em música e, claro, bate-papo bacana, legal. Você que curte sempre, né, a música sertaneja, aqui você ouve na sua rádio menina. E não esquece, hein? 100.5. Onde você estiver, leve a gente junto com você. Ou baixe o aplicativo Menina Play, íconezinho preto lá na sua loja de aplicativos, e você vai curtir a rádio onde você for, tá bom? Rádio Menina, Vila Sertaneja no ar.
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0: Pois é, chegando ao final do nosso Vila Sertaneja de hoje. Obrigado pelo carinho, você que acompanhou a programação, você que esteve junto comigo. Amanhã às 10 tem mais Vila Sertaneja. Te espero e não vá se atrasar, porque eu vou estar por aqui, combinado? Boa noite, um grande abraço, durma com os anjinhos e até amanhã.
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0: 11:59.
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0: meia-noite e 25.
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2: O Grupo de Atuação Especial de Combate às Organizações Criminosas, o GAECO, do Ministério Público de Santa Catarina, deflagrou na manhã desta quinta-feira a Operação Fronteira Sul, voltada ao combate de uma facção criminosa investigada por atuar dentro e fora dos presídios e manter conexões com organizações do Rio Grande do Sul. A ação ocorre em apoio a uma investigação conduzida

0: meia-noite e 55.
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0: 1:29.
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2: Novos maquinários devem reforçar as ações de prevenção de enchentes, limpeza de rios e manutenção na infraestrutura de Camboriú. O município investiu mais de R$1,5 milhão de reais na aquisição de uma escavadeira hidráulica, dois caminhões basculantes e um caminhão plataforma para transporte de máquinas. Os equipamentos serão utilizados em serviços como desassoreamento de rios, limpezas de canais, abertura de valas, retirada de entulhos, manutenção de drenagens e atendimento em situações de emergência causados pelas fortes chuvas. Camille Guckert para a Rádio Menina.
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0: 1:58.
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0: 2:27.
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2: O proprietário de um loteamento clandestino no bairro Nova Esperança, em Balneário Camboriú, terá que parar de vender os terrenos irregulares. A decisão foi mantida pelo Tribunal de Justiça de Santa Catarina, que também determinou a regularização da área e a recuperação dos danos ambientais causados no local. A ação foi movida pelo Ministério Público, que apontou que o loteamento funcionava sem aprovação dos órgãos competentes, sem registro imobiliário e sem a infraestrutura exigida por lei. A sentença é da Primeira Câmara de Direito Público do TJSC. Camille Guckert para a Rádio Menina.
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0: 2:59.
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0: 3:29.
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2: A proximidade da Copa do Mundo FIFA 2026, que será realizada nos Estados Unidos, México e Canadá, acendeu um alerta das autoridades de saúde para os brasileiros que pretendem viajar ao Mundial. O motivo é o aumento de casos de sarampo em diferentes regiões do mundo. Diante do cenário, o Ministério da Saúde lançou uma campanha nacional orientando os viajantes a revisarem a cadeneta de vacinação antes do embarque. Atualmente, o Brasil mantém o status de país livre da circulação do sarampo e a preocupação é evitar a reintrodução da doença no país. Camille Guckert para a Rádio Menina.
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0: 4 horas.
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2: Sejam todos bem-vindos, amantes da boa música sertaneja, ao programa Sertanejo Bom Demais. A partir de agora, embarcamos juntos nessa viagem inesquecível pelo mundo do sertanejo, onde os clássicos se encontram com as novas versões dos antigos sucessos.
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É sabadão, minha gente. Bom dia, amigo. Bom dia, amiga. Amante da boa música sertaneja raiz. Vamos para mais uma edição do nosso Sertanejo Bom Demais. 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E você, juntos, ligados, sintonizados e conectados até as 9 horas da manhã. 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Abraçando você de todo o litoral norte catarinense, Vale do Rio Tijucas, Vale do Rio Itajaí também, né? O pessoal que sintoniza a gente em 100,5. E também aquele abraço especial para a moçada que conecta a gente através do nosso aplicativo Menina Play. Tem música sertaneja especial para você e o seu pedido também. Daqui a pouquinho a gente começa a atender você, tá? E o detalhe é que todo sábado também tem presente, né? Então simbora juntos, minha gente. Tá começando a nossa edição de hoje, sabadão. Bom

0: Amanhece sabadão, juntos até as 9 horas com sertanejo bom demais, ouvindo música sertaneja raiz boa, né? Pra gente começar esse final de semana em bom astral. Um abraço especial é pra você que está na sintonia com a gente no Vale do Rio Tijucas, Vale do Rio Itajaí e as cidades também aqui do litoral norte catarinense. E é claro, pra você conectado com a gente no Menina Play. 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

0: minha gente bonita, tô de volta trazendo mais música sertaneja raiz pra você que é o melhor ouvinte do mundo e que não abre mão de uma boa música, né? Um bom café da manhã, um bom chimarrão e é claro com uma boa companhia. Vamos levantar, gente, bom dia!
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4: Então, gente, já estou de volta aqui na Rádio Menina, 100,5. Demais ter a sua companhia. Muito bom saber que você está aí do outro lado, né? Acordando

0: O melhor da música sertaneja raiz pra você aqui no Sertanejo Bom Demais, edição deste sabadão. Abraço, meu amigo, minha amiga, amante da boa música sertaneja. Bom demais ter você aqui no nosso ranchinho. 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

0: Amanhece sabadão, juntos até as 9 horas com um sertanejo bom demais, ouvindo música sertaneja raiz boa, né? Pra gente começar esse final de semana em bom astral. Um abraço especial é pra você que está na sintonia com a gente no Vale do Rio Tijucas, Vale do Rio Itajaí e as cidades também aqui do litoral norte catarinense. E é claro, pra você conectado com a gente no Menina Play. 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

Oi, gente, já estou de volta, claro, levando até você o melhor da música sertaneja. Aí eu não posso esquecer, claro, de mandar um grande abraço para os nossos amigos, né, do grupo de WhatsApp, os fãs da Rádio Menina. Que bom ter vocês por aqui. Segue o sertanejo bom demais. Um bom dia. Aqui.

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Muito bom dia, minha gente. Bom dia, meu povo querido. Bom dia, Brasil. Amigos e amigas, amantes da boa música sertaneja raiz. Mais uma linda manhã juntos aqui na Rádio Menina 100,5, a sua companhia, onde quer que você esteja.

0: O melhor da música sertaneja raiz pra você aqui no Sertanejo Bom Demais, edição deste sabadão. Abraço, meu amigo, minha amiga, amante da boa música sertaneja. Bom demais ter você aqui no nosso ranchinho. Pode ficar à vontade. 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

0: Amanhece sabadão, juntos até as 9 horas com sertanejo bom demais, ouvindo música sertaneja raiz boa, né? Pra gente começar esse final de semana em bom astral. Um abraço especial é pra você que está na sintonia com a gente no Vale do Rio Tijucas, Vale do Rio Itajaí e as cidades também aqui do litoral norte catarinense. E é claro, pra você conectado com a gente no Menina Play. 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
2: Muito bem, já estou de volta desejando a você uma maravilhosa manhã, que o seu dia seja perfeito, seu trabalho abençoado, que as coisas fluam bem pra você, né? E se tiver um probleminha ou outro, a gente resolve devagar, com calma, com tranquilidade. Não adianta desespero, não. É só ter fé e botar Deus na frente de tudo, que as coisas vão dar certo sim. Pensamento positivo, gente. É o nosso sertanejo bom demais aqui na Rádio Menina. E aquele abraço especial, um abraço do tamanho do mundo pra você, ouvinte. Bom dia!

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0: Zezinho, pé na tábua, aqui no Sertanejo Bom Demais, minha gente, Paixão Perigosa com Guatupé e o Guaratuba. 5h44, a hora certa aqui no nosso ranchinho. Atenção, meu povo, vamos levantar, são 5h44. É o Sertanejo Bom Demais rolando hoje, né? Sabadão até as 9 horas da manhã. Esse nosso encontro de sábado especial, 5 horas de programação. E a gente então segue juntinhos das 4, sempre no sábado, tá? Das 4 até as 9 horas da manhã. E como o sábado é especial, hoje também tem presente, né? Vamos fazer sorteio. Daqui a pouco, 15 para as 9. Tem sorteio para você, 2 sorteios hoje. Eu vou dar, atenção aqui, ó, um almoço para amanhã no Costelaço do Celestino, para você curtir aí uma festa, né, com a sua mãezinha. É, ou com a sua esposa, que também é mãe, né? Um parente, enfim, com a família, tá? Amanhã no Costelaço do Celestino, na Estrada Geral do Braço, em Camboriú, tem uma festa maravilhosa e você, inclusive, tá convidado, meu amigo, minha amiga, para participar, tá? 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Combinado? 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Vamos participar comigo, manda um alô, um oi aí, tô aqui, tamo junto, tamo grudado, enfim. Manda uma mensagem no nosso 91-38-1005. Não esquece, nome completo, tá? Nome e o sobrenome, para que a gente possa colocar você na lista aqui do sorteio. Combinado, né, gente? Ah, e tem o segundo sorteio ainda, valendo um mixer lindão. Sabe aquele aparelho que a gente usa aí, as mulheres principalmente, né? Usam em casa aí para fazer aquelas misturas maravilhosas, né? Para triturar alimentos, enfim, um mixer também lindão, portanto, 2 sorteios daqui a pouco aqui no Sertanejo. Ô, festança, que maravilha! Onde é que anda o Timinho, hein? Tá por aqui, ó. Juca também, cantando alto e forte, chamando você para mais um dia, um picolé e o Tunico também. A Jurema, preparando aquele ovo gostoso, pra daqui a pouquinho a gente fazer uma gemada aí pro café da manhã. Maravilha! Dito isso, vamos continuar aqui. Deixa eu trazer para você a previsão do tempo hoje. Ih, rapaz, parece que vai chover hoje o dia todo, hein? Inclusive à noite. Essa é a previsão. Chuva durante o dia, neste sábado. E, bom, durante todo o dia, inclusive à noite, tá? Temperatura marcando agora aqui em Balneário Camboriú, 17 graus. Só para que você saiba, o sol vai nascer. Em algum lugar vai sim. Às 6. E olha que vai no seu sol, 6h43. E ele se põe às 17h38. Então, o seguinte, previsão de um dia chuvoso aqui para as bandas de Balneário Camboriú. 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Vamos pro intervalo? Não, que intervalo? 5h48, Lio, que é isso? Depois você vai pro intervalo. Por enquanto, vamos tocar aqui, vamos atender aos pedidos dos nossos queridos ouvintes. Quem é que tá chegando na sintonia? Osvaldo Deola tá por aqui, bom dia, meu amigo.
1: Bom dia, meu amigo.
0: Fala, Osvaldo.
1: Sábado abençoado para todos, que Deus abençoe vocês da rádio.
0: Obrigado.
1: E aqueles que estão na escuta também aí. E se der de rodar para nós aí o Dino Franco e o Moraí, acabou com o centenário, beleza, meu amigo?
0: Já tá Deus bom. Vamos rodar para você já essa música. Abraço pro nosso querido ouvinte Osvaldo Deola. Quem mais tá por aqui? Deixa-me ver, o Tchê Salgado tá na sintonia também. A Maria Luísa tá participando com a gente. Vamos ouvir aqui a Maria Luísa. Bom dia.
2: Beijo.
0: Opa, só um pouquinho, tá aqui, ó. Vamos começar pelo começo, né?
2: Bom dia, Lio. Gostaria de ouvir uma música com Rio Negro e Solimões, qualquer uma. E oferecer a todo o pessoal do fã-clube, a todos os ouvintes, a você e sua família.
0: Obrigado.
2: E também a todas as mamães que estão ligadinhas agora, tá?
0: Muito bem. Vamos tocar já já uma música bem bonitona aí com o Rio Negro e Solimões, tá? Pra Maria Luísa. Beijo. Do bairro Fazenda em Itajaí. Quem mais tá chegando? Gilmar Bordim. Bom dia, meu amigo.
3: Bom dia, Brasil.
0: Opa.
3: Quem é o Gilmar que tá falando?
0: Diga, Gilmar Bordim.
3: Gostaria de ouvir uma música hoje do João Mineiro Marciano. Ainda ontem, chorei de saudade. Foi possível. Música bonita, tá bom? Um bom trabalho pra vocês aí, Deus abençoe. Um ótimo final de semana, um ótimo sábado pra todos os ouvintes aí. Tá bom? Valeu.
0: Tá combinado, então. Já coloquei aqui na lista para rodar daqui a pouquinho com o João Mineiro e Marciano. Ainda ontem chorei de saudade. Deixe-me ver quem mais está chegando. Denilson Pereira tá por aqui também. Bom dia.
4: Bom dia, meu amigo do Brasil. Tudo bem com você?
0: Tudo bem por aqui, Denilson.
4: Lios, eu queria pedir uma música com querido Irineu, cachorro valente. Vou oferecer para todos que estiverem ouvindo o sertanejo bom demais. Se eu for atendido, muito obrigado, meu amigo. Bom final de semana para você e toda a sua família.
0: Obrigado, Denilson Pereira. Um abração para você também, para a família. Um ótimo final de semana. Quem mais está por aqui? A Rosa, do bairro Cedro, em Camboriú. É Cedros, né? Em Camboriú. Bom dia.
5: Bom dia, Lio. Tudo bem com você? Aqui é a Rosa do Cedro Camboriú.
0: Fala, Rosa.
5: Gostaria de ouvir a música com o Riquelme. Nossa Senhora Aparecida. Ótimo sábado para nós todos.
0: Linda
5: tchau,
0: essa música. Vamos rodar já já. Abraço para você. Beijo, Rosa, do bairro Cedros, em Camboriú. Mais uma participação aqui, depois eu rodo música. Quem tá chegando? Adilson Debatim. Fala aí, meu amigo.
6: Bom dia, ali o Brasil. Debatim de Camboriú, bairro Tabuleiro. Passando aí para desejar a todos um ótimo final de semana. E também parabenizar a todas as mães. Feliz dia das mães a todas. Um ótimo dia de trabalho, viu? Deus abençoe.
0: Abraço, Adilson. Som Debatim participando comigo. Vamos lá. Primeira participação: o Dino Franco e o Moraí cantando pra gente.
7: Não.

0: Sertanejo bom demais com João Mangueira e Marciano. Ainda ontem chorei de saudade, ou de casa ou de fora, com Rio Negro e Solimões e o Caboclo Centenário, né? Com o Dino Franco e Moraí, atendendo aos primeiros pedidos aqui do nosso programa de hoje. Você vai pedindo a sua também. Se não quiser pedir música, não tem problema, tá? Só manda um oi aí, um alô, pra gente colocar o seu nome na lista do sorteio. Não esquece, nome completo, tá? O nome e o sobrenome, e aí a sua participação acontece aqui no sorteio. Daqui a pouquinho, 9:15, a gente vai fazer então dois sorteios hoje, valendo aquele almoço delicioso pra amanhã no Costelaço do Celestino, minha gente. Tem também, aliás, amanhã um almoço especial, né? 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Você tá convidado, claro, você tá convidada, né? 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O almoço, tá? Costelaço do Celestino especial para amanhã, Dia das Mães. E no segundo sorteio, eu tenho um mixer lindão também para te dar. Apresentaço aqui da sua Rádio Menina. Então vão participar comigo, 9138-1005. Já vou aproveitar aqui para mandar abraço para quem? E. Edson, tá firme no trecho, grudado no nosso sertanejo bom demais. Obrigado aí pela companhia, meu amigo, né? Sempre junto com a gente nas madrugadas, o E. Edson. Quem mais está chegando? Selma! Selma Gonzalez também está na sintonia. Deixa-me ver aqui, vamos ver se abriu a mensagem. Sim, bom dia!
1: Bom dia, Lio Brasil. Hoje eu queria ouvir a música Deus e Eu no Sertão.
0: Deus e Eu no Sertão. Vai rodar já já, tá? Só um cadinho aí que daqui a pouco roda a tua música. Selma, um beijo pra você. Quem mais chegando aqui na sintonia? Heloína da Cunha. Tá chegando friozinho, não é verdade? Ô, coisa boa. E diz ela, com essa chuvinha que vem o inverno. E pra esquentar, toca pra gente No Rancho Fundo. Vai rodar já já também, já preparei aqui, separei a música pra você, tá, Heloína? Beijo. Genésio, nosso amigo Genésio dos Santos, bom dia. Genésio?
2: Bom dia, meu amigão.
0: Fala, Genésio, querido.
2: Aqui é o Genésio Manuel dos Santos da Nova Esperança, amigo, já tô na área desde as 4 horas, cara.
0: Bom.
2: Já deitadinho aqui na cama, tomando um cafezinho, escutando o teu programa até 9:15. Se tiver sorteio, bota meu nome no sorteio aí, tá? Genésio Manuel dos Santos da Nova Esperança, meu amigão.
0: Abraço, Genésio. Já coloquei aqui teu nome, né? Foi quando chega a mensagem com o nome completo, já vai automaticamente aqui pra lista do sorteio. Abraço pra você. Bom dia, Lio Brasil, tô na escuta em Benedito Novo, é o nosso querido ouvinte de Benedito Novo, Jaime Ossemer, grudado no sertanejo bom demais também. Um abraço pra você, pro povo aí em Benedito Novo. Bom dia, Lio, tudo bem? Que sábado lindo pra ficar melhor no sabadão, manda uma música boa, o Soldadinho de Deus, Wilson, meu Quioreto, aquele abraço pra você, tá, Wilson? Já já roda a tua música também. Vou aproveitar aqui antes do intervalo comercial para a gente dar uma espiadinha no nosso portal menina.com.br. Rapaz, tem destaques aqui, muitos destaques para você acompanhar, né? Para você ficar sabendo de tudo que rola aí, que acontece na região. Acesse diariamente o portal Menina, portalmeninafm.com.br, né? Olha só, monitoramento em tempo real ajuda a localizar veículos com registro de furto em Balneário Camboriú. Defesa Civil alerta para chuva intensa, alagamentos e queda de temperatura aqui também na região. Fiscalização de locação de motos aquáticas é tema de debate na Rádio Menina. Foi tema ontem, né? No Bote a Boca no Trombone. E continua aqui no nosso portal menina.com.br. E ainda, ciclovias sem conexão colocam ciclistas em risco em Balneário Camboriú e também Camboriú, aponta estudo do Instituto Federal Catarinense. São alguns dos destaques que você tem aqui no nosso portal menina.com.br.
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3: Sertanejo começou às 4 horas da manhã desse sabadão e vai até às 9, tá, gente? Então vamos lá participando comigo, porque daqui a pouco tem presente. Vamos dar um bom dia também pro Tião Violeiro.
4: Bom dia. Bom dia, minha gente. Mais uma vez se encontrando aqui no Sertanejo Bom Demais, com a graça de Deus, pra tomar café gostoso, pra ouvir uma moda de viola boa e lembrar como é bom ser caipira, como é bom sentir o cheiro da relva logo de manhã cedo. Eita, mundo bom.
3: Ô Tião, obrigado aí pela companhia também, preparando aquele café gostoso. Aqui no nosso ranchinho tem café gostoso, tem água quente, né? O tempo todo pra você preparar o seu chimarrão, tem música boa, a gente proseia até às 9 desse sabadão. Então fique à vontade. 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Pronto, tá dado o recado. Vamos aproveitar aqui para mandar mais uns abraços. Deixa eu ver quem é que tá chegando. O Neco tá chegando na sintonia. Fala aí, Neco, bom dia. Neco, onde é que anda? É, o Neco não tá por aqui, deixa eu ver onde é que tá aqui. Ah, não quis carregar a mensagem por causa disso, né? Vamos lá então, Neco, bom dia.
5: Aqui é o Adolfo de Penha. Quero pedir a música Relógio Quebrado. Oferecer pra vocês aí da rádio e todos os ouvintes que estão ouvindo.
3: E Relógio Quebrado, né?
5: Bota meu nome aí na sorteio.
3: Claro, qual o nome dele mesmo? É o Juarez, é isso, né? Vamos ver.
5: Bom dia, aqui é o Adolfo de Penha.
3: Ah, o Adolfo, conhecido como Neco, tá registrado como Neco aqui no nosso WhatsApp. Abraço pra você, querido, pra você e pro povo aí de Penha, Navegantes, pessoal de Piçarras também, grudados com a gente no Sertanejo Bom Demais. Everaldo Machado também tá na sintonia, bom dia, Leo, vamos fazer um maravilhoso sabadão, né? Gostaria de ouvir o Felipe Falcão. Muito bem, vamos providenciar já essa música ou uma música do Felipe Falcão para você. Quem mais está chegando? Raulino, bom dia.
6: Bom dia, meu. Aqui é Raulino.
3: Fala, Raulino.
6: Bairro da Nações. Queria escutar aquela dos Olhos Negros. Se for impossível, estou aqui ligadinho na rádio, menina. bom dia, um abraço, bom fim de semana.
3: Agradeço a tua companhia e participação, Raulino, no bairro das Nações, a Dirlene Maria do Fé, que também tá chegando, bom dia.
7: Bom dia, Lil, tudo bem? Um abraço tudo. A todo o fã-clube e um abraço especial aí para todas as mães do fã-clube e para aquelas mães que estão ouvindo a rádio, que está, sempre acompanham a programação. Um abraço a você, bom fim de semana a todos aí. E eu gostaria de ouvir Pedro Bento e Zé da Estrada. Beijo, tchau, tchau.
3: Tá bom, vamos providenciar também já já para você. Pedro Bento e o Zé da Estrada. Dilene Maria do Fé, que abraço. Nossa Senhora Aparecida, Rick Renner, 6:12.

0: Hoje o fundo Chitãozinho e Chororó cantando pra gente aqui no sertanejo. O Vitor e Léo, Deus e Eu no Sertão também, linda essa música, Nossa Senhora Aparecida com Rick Renner. Atendendo a pedidos aqui através do nosso 91-38-1005, você pode pedir a sua também, tá? Ou você pode simplesmente mandar um oi aí pra gente, manda um recado, um texto, um áudio, enfim, pra você poder participar dos sorteios que acontece daqui a pouquinho. Às 8:45, tá? O sertanejo rolando até às 9 horas da manhã nesse sabadão, presenteando você. Só repetindo, tá, gente? Serão dois sorteios. O primeiro valendo um almoço para amanhã no Costelaço do Celestino, na Estrada Geral do Braço, em Camboriú. Aquele almoço especial, né? Em homenagem às mães, amanhã. E também tem o segundo sorteio, um mixer. Aquele aparelho que tritura as coisas aí, os alimentos em casa, faz aquela mistura gostosa, né? Que as mulheres adoram utilizar um mix. Daqui a pouquinho, então, tem também esse sorteio. 91-38-1005, 6:24, o sertanejo continua. Deixe-me ver aqui, vamos dar uma espiadinha. Nas internet da vida, encontrei aqui, ó, no site ND+, o Ministério Público de Santa Catarina instaurou um procedimento para investigar possíveis irregularidades no Instituto Médico Legal de Florianópolis, após a troca de cadáveres, que levou famílias a velarem e sepultarem corpos errados na Grande Floripa. Que coisa, hein? A apuração foi aberta pela 40ª Promotoria de Justiça da capital no âmbito do controle externo da atividade policial. A chamada notícia, de fato, foi instaurada após a repercussão do caso na imprensa, né? Segundo o MP, o objetivo é esclarecer as circunstâncias da falha, apurar responsabilidades e verificar se os protocolos adotados pelo órgão para a identificação e liberação dos corpos eram adequados. Tem mais aqui, conforme o Ministério Público de Santa Catarina, há indícios de problemas operacionais no processo de custódia e entrega dos cadáveres às funerárias. O órgão também pretende apurar possíveis falhas estruturais, como excesso de demanda e insuficiência de servidores em plantão no IML da capital catarinense. Deixa eu ver agora aqui quem é que tá chegando na sintonia. Pois é, que caso terrível, né? Trocaram aí os cadáveres e aí, já pensou que coisa terrível? Você tá velando aí, né? Achando que tá velando um parente, enfim, né? Prestando as homenagens para aquela pessoa querida, de repente é um outro corpo que tá ali, né? Realmente terrível isso, e vai ser devidamente apurado aí pelo Ministério Público catarinense. Vamos lá para as mais participações. A Adriane dos Santos está chegando. Vamos dar um bom dia para a Adriane.
1: Bom dia.
0: Bia.
1: Eu gostaria de ouvir uma música Majestade Sabiá. Queria oferecer para todos os ouvintes. Meu nome é Adriane, eu sou aqui da Avenida Brasil, estou trabalhando já. E um bom dia a todos. Se eu for ouvida, muito agradecida.
0: Ô Adriane, teu nome já foi para a lista aqui, tá? Do sorteio, e a tua música vai tocar já já. Só mais um cadinho. Aliás, um bom trabalho para você e pro povo que tá contigo aí, tá bom? Beijo, Adriane dos Santos. Quem mais aqui tá chegando? Bom dia, Lio. Parada obrigatório nos sábados é o sertanejo bom demais. Que legal. Eduardo Petri tá com a gente, né? O abraço especial para minha mãe em Ibicaré, Santa Catarina. Toca o dia em que eu saí de casa. Eita, que maravilha. Vamos rodar assim já já para você essa música em homenagem para sua mãe, tá? Eduardo, um abraço para você, meu amigo. Quem mais chegando aqui na sintonia? Diana Ditz já mandou a foto aqui com a garrafa térmica, tá cheinha até a boca de água quente, né? Preparando aquele chimarrão delicioso. Bom dia, Lio. Hoje perdi a hora. Como é que é? Perdeu a é? Acordou meio tarde, 6:28. Acordei com o barulho de um avião. Avião, é? Onde é que tu tá? Aqui pras bandas ou tá longe aqui de Balneário. Enfim, gostaria de ouvir o Vadico e Viduco, Mãe Amorosa. E parabéns a todas as mães. Beijo pra você, Diana Disse, também, tá? Mais aqui na sintonia, vamos tocar música, atender a mais pedidos, depois eu mando outros abraços. 6:29, minha gente, tem o Guatupé e o Guaratuba e o Soldadinho de Deus.

0: Bentos, ela está cantando pra gente o Pé de Primavera, Relógio Quebrado com Kiko e Coco e o Soldadinho de Deus com Guatupé e o Guaratuba. 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Tá dado o recado? Vamos pro intervalo comercial e daqui a pouco eu volto. Tem mais sertanejo.
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0: Embora, meu povo, juntinhos até as 9.

0: dentro de você, nesse sabadão, nesse final de semana. Obrigado, tá, gente, pela companhia. Nós vamos juntinhos até as 9. Hoje, lembrando, tem sorteio daqui a pouquinho. Vou dar atenção aqui, ó. 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E aí tem também o mixer. Inclusive, a falando em mixer aqui, a Diana Ditz mandou a foto aqui, não é uma garrafa térmica, não, é um mixer dela. Inclusive tá amarrado com fio de fio dental, é? Tá feia o negócio aí mesmo, né, Diana? Vamos trocar esse mixer seu aí. Daqui a pouco tem sorteio, cruza os dedos, vai que, né? Então tá, deixa eu mandar mais abraços aqui, quem é que tá com a gente? Aliás, a Diana Ditz disse que acordou hoje com um avião, né? O barulho de um avião, ronco de um avião aí, é porque ela mora no bairro dos Estados, que é rota de aviões aí, mas devia estar bem embaixo esse avião, né? Pra você acordar com barulho. Bom, a Heloína agradecendo aqui a música, né? Que eu acabei de rodar. Deixa me ver quem mais tá chegando aqui na sintonia. Valdecir, meu amigo, bom dia.
1: Bom dia, Leo, tudo bem? Aqui é o Valdecir, Curitiba. Estamos aqui chegando perto já de Balneário novamente.
0: Tá descendo a serra, é?
1: E sempre que possível a gente está sintonizado aí na Rádio Menina, levando de carona aí no Bruto. Se possível, aí toca para nós aí hoje o Milionário José Rico, o Tribunal do Amor. Tá bom, Nil? E daí eu ofereço aí todo o povo catarinense aí um grande abraço para você. E um ótimo final de semana aí, tudo de bom.
0: Obrigado pela participação e pelo carinho de sempre, o Valdecir, né, que é de Curitiba, desce a serra aí, geralmente no final de semana, trabalhando aqui em Balneário e Camboriú, na região, e curtindo o nosso sertanejo. Só lembrando, teu nome também já foi aqui pra lista, viu? A lista do sorteio. Margarete Pereira tá com a gente, Margarete Pereira da Luz. Bom dia, Lio, aqui é a Margarete, do bairro Cedros, em Camboriú, estamos ouvindo desde cedinho, já 5 da manhã, tá muito bom o programa, quero participar do sorteio. Sim, teu nome já foi pra lista, tá? Obrigado aí pela companhia também. A Helena Maria Araújo tá chegando, bom dia.
2: Bom dia, Nil. Gostaria de ouvir Rick Rene, mãe, e oferecer para todas as mães.
0: Abraço pra você, viu, Helena? Já tá com o nome na lista também. Eu vou, de repente, rodar aí uma música, né? Uma ou duas músicas no finalzinho do programa aí. Para as mamães, né? Homenageando então a todas as mamães, tá? Deixe-me ver aqui quem mais. Vamos lá para mais uma participação. Sueli Terezinha Lima. Bom dia, Lio. Quero músicas Andorinhas Voltaram e eu também voltei. Para todos que estão escutando a Rádio Menina, ouvindo a Rádio Menina, né? Sueli Terezinha Lima é de Camboriú e já tá com o nome na lista também. Neuzi Analia Vaz, do bairro São Judas Tadeu, em Balneário, tá desejando também aqui um feliz dia das mães, as mães do grupo de WhatsApp, os fãs da Rádio Menina, abraço pra você. Bom dia, Lio, ótimo trabalho. Christopher Militz tá participando com a gente aqui, obrigado pela companhia, meu amigo. Quem mais tá chegando? Vamos lá, Simara, bom dia.
3: Bom dia, Simara aqui de Camboriú, tô curtindo a programação como sempre. Gostaria de pedir uma música, Coração de Luto, com Teixeirinha. Muito obrigado, bom dia.
0: Bom, além da música ser triste pra Dedéu, né? Claro que é um clássico da música e tal, mas com Teixeirinha vamos deixar pra amanhã, né? Amanhã, com toda certeza, o Osmar Fernandes vai rodar essa música que um povo vai pedir amanhã no Rancho de Taura. Mas hoje é sertanejo e bom demais. Falando nisso, tem Roberta Miranda, a Majestade do Sabiá. 6:48, meu povo.

0: Sertanejo bom demais, minha gente. 7 horas em ponto. A menina da aldeia com Lourenço Lorival. Teve também o Sérgio Reis cantando pra gente Pinga em Mim. E a Majestade do Sabiá com Roberta Miranda atendendo a mais pedidos. Você vai pedindo a sua também no 91-38-1005. Se não quiser pedir música, não tem problema, tá? Pelo menos manda um oi aí com o nome completo para que a gente possa colocar você na lista do sorteio que acontece daqui a pouquinho, 9:15. É o sertanejo desse sabadão muito especial, né? Porque tem sorteio, claro. Vou dar atenção, hein? Serão dois sorteios. O primeiro tem um almoço delicioso para a festa que vai acontecer amanhã no Costelaço do Celestino, na Estrada Geral do Braço, em Camboriú. Um almoço especial em homenagem às mães, né? 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Que acontece amanhã, portanto, domingo. E tem no segundo sorteio um mixer, um aparelho mixer aí que mistura aquelas coisinhas, né? Pra você preparar os seus alimentos em casa, né? Um mixer lindão, presentaço aqui do Sertanejo Bom Demais da nossa Rádio Menina. Daqui a pouco, portanto, dois sorteios. E as mensagens, meu povo, que não param de chegar. Deixa me ver aqui, Maurício Escola tá com a gente. Abraço para você, meu amigo. Gabriel Zimmermann também está participando comigo aqui do Sertanejo Bom Demais, em Camboriú, grudado com a gente, o nome já foi para a lista. O Bom Dia, Lio, Ivan Kunz, meu amigo, deixe-me ver aqui, Pampam, quem mais está participando? O Manequinha, simbora, Manequinha, bom dia.
1: Bom dia, Lio, Manequinha tá junto, Lio, toca a música Teodoro Sampaio, se der para tocar a música Pitoco.
0: Pitoco, muito bem, abraço pra você, Manequinha. O Flávio também tá com a gente, Flávio J. Rodrigues do Rio do Meio, em Itajaí, né? Tá mandando abraço pra todo mundo que tá curtindo o programa de hoje. Bom dia, meu amigo, ótimo sabadão pra todos, grande abraço. Queixinho também tá com a gente, a Vani, bom dia, Lio, vou de carona com a música da a mãe, é, vamos tocar daqui a pouquinho aqui, o Rick Renner, né? Mãe, linda essa música, homenagem a todas as mães, tá? Vamos deixar um pouquinho mais pra frente. São 7:03 agora. Abraço pra você, tá, Vani? Quem mais tá aqui com a gente? Vamos lá, mais uma participação. A Adriane tá só agradecendo aqui a música que a gente rodou, né? O seu pedido. Deixe-me ver. Terezinha Machado, vamos lá, fala com a gente, bom dia.
2: Bom dia, Leo. Sou a Terezinha da Silva Machado de Itapema. Quero que toque pra mim Vestido de Noiva, de João Mineiro e Marciano. Um abraço, um ótimo final de semana a todos nós.
0: Vestido de Noiva, já anotei aqui, vai rodar daqui a pouquinho, tá, Terezinha? Beijo pra você. O Gilvan também tá com a gente no Rio do Meio, em Itajaí, né? Tá mandando abraço pro Paulo e pra Adelaide. Pediu Velhas Cartas. Música Velhas Cartas, lindona também. Vamos rodar daqui a pouquinho, tá? O Francisco Teles, bom dia pra você, Francisco. O nome já foi pra lista do sorteio. Agora vamos atender aqui ao pedido, né? Do nosso ouvinte que tá vindo de Curitiba trabalhar aqui nesse final de semana em Balneário Camboriú. Milionários é Rico, Tribunal do Amor. 7:04.

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0: dia, minha gente, são 7:10, a hora certa aqui no nosso ranchinho, é o sertanejo bom demais até as 9, então vem comigo, vamos juntos, 7:10, repetindo aqui a hora certa, tá? Bom, deixa eu atender a mais pedidos, lembrando daqui a pouco, 9:15, dois sorteios, manda o seu nome completo, tá? Nas participações aí, na sua mensagem, 91-38-1005, e aí você vai participar de dois sorteios. Bom, já sabem, né? Tem o almoço para amanhã no Costelaço do Celestino, em homenagem às mães, e tem também um mixer lindão aqui para você. Um presente da nossa Rádio Menina, do sertanejo bom demais para você que tá participando. Alcione Rocha tá com a gente, bom dia.
1: Olá, Rio Brasil, bom dia. Hoje está muito frio. Aqui é o Alcione Rocha de Camboriú. Gostaria de oferecer esse programa e um ótimo final de semana para todas as mães. Meus parabéns para minha mãe, Benta dos Santos Rocha, para todas as mães que estão na escuta. E gostaria de ouvir a música com Bob Robson, 3 degraus. E tudo de bom para você, para todos os ouvintes. Que Deus abençoe, um ótimo final de semana.
0: Obrigado, senhor Rocha, pela participação. Vamos atender o teu pedido já já. Yara Teixeira também está com a gente. Bom dia.
2: Bom dia, Nilo. É Yara Teixeira. Gostaria de participar do sorteio. Um ótimo final de semana a todos.
0: Um ótimo final de semana para você também. Só errou o nome, né? Mas tudo bem. Vamos lá. Yara Teixeira, teu nome já foi para a lista. Jean Carlos da Silva está com a gente. Se possível, toca Caminhoneiro da Felicidade com a Sula Miranda. É o Jean Carlos da Silva, motorista de aplicativo em Navegantes. Abraço para você, tá, Jean? E obrigado pela companhia, meu amigo. Um abençoado dia e feliz Dia das Mães a todas as mães. A Margarete Leocádio tá mandando essa mensagem. Quem mais tá aqui com a gente? Vamos lá pra participação. Bom dia.
3: Bom dia, Lio. É o Getúlio, Maciel aqui da Barra. Toca aí, ó. Mãe de Carvão.
0: Deixa comigo, Mãe de Carvão. Vamos ver se a gente encontra essa música. Jean Carlos, abraço pra você, meu amigo. Josiane Marques, toca Rick Renner. Mãe, vamos tocar assim daqui a pouco. No final, né? Pra atender aí a todos os pedidos de mãe, né? Vamos tocar uma música só ou duas de repente aí no finalzinho do programa pra homenagear a todas as mães. Não vou ficar aqui o programa inteiro tocando música de mãe, né? Abraço, viu, Josiane Marques, o Ratinho, agradecendo aqui a pinga em mim que eu acabei de rodar. Bom dia, Lio, aqui é o Marcos Donadel, gostaria de ouvir música com Vitor e Léo. Legal, já rodamos uma agora há pouco, né? Vamos rodar outra assim daqui a pouquinho, mais outra música então com o Victor e o Léo. Foto, quem é que tá mandando foto aqui? O Jaime Osemer, aquele bom dia novamente. Um bom dia pra você, meu amigo Regis de Lima. Bom dia, Lio Brasil, toca pra mim o Menino da Porteira. Vamos colocar aqui na lista também. Roseli Frieda Weber, bom dia, Lio, tudo bem? Abençoado final de semana pra você. Pra você também, viu? Ô, Roseli, um beijo, querida, obrigado pela participação. Quem mais tá com a gente? Vamos atender a mais uma mensagem aqui, depois eu rodo música, prometo, tá? Amélia Terezinha Hilichen.
4: Bom dia, Nil, bom dia, bom sábado aí, esse friozinho gostoso, beijo, um ótimo sábado pra vocês aí da Rádio Menina.
0: Tá bom, agradeço aqui a tua participação, claro, o nome já foi pra lista, Amélia Terezinha Hilichen, né? Um abração também para nossa querida ouvinte Denise Tune, bom dia, sábado que começa bem. Começa com o sertanejo bom demais, ligadinha desde cedo, que bom, obrigado, viu, pelo carinho, teu nome também já foi pra lista do sorteio, tá? Vamos ouvir aqui o Velhas Cartas com César e o Paulinho, bom dia, povo.

0: Sertanejo Bom Demais com João Mineiro e Marciano, vestido de noiva. Antes eu rodei aqui as andorinhas, né? Com o trio Parada Dura e teve também as velhas cartas com César e o Paulinho. Vamos lá, meu povo. O 91381005 para você participar comigo, tá? Não esquece, manda nome completo pra gente colocar você na lista do sorteio. 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Vamos lá, 7h24, continua o nosso sertanejo, vai até as 9 horas da manhã. Eu tenho mais participações aqui, quem é que tá com a gente? Tá chegando o Niron Tilman. Bom dia, meu amigo.
1: Bom dia, Lio Brasil, bom dia. Aqui é Nirton Tilman, da Várzea do Ranchinho. Maravilhoso dia, né? Amanhã é o Dia das Mães, vai ser lindo, vai ser com frio e sol.
0: Maravilha.
1: Vai ser um dia de inverno maravilhoso. Toca pra nós do César Menotti e Fabiano, a música que eles fizeram homenagem à mãe deles. Eu não sei o nome da música.
0: Ah, deixa comigo.
1: Mas tu deve encontrar aí, tá? Um grande abraço a todas as mães desse nosso balneário, desse sócio Santa Catarina, Rio Grande do Sul.
0: Pois é, é Nirton o nome, né? Registrado aqui como Niron. Alguém errou na hora de fazer aqui o registro. Nirton, abraço, meu amigo. Obrigado pela companhia na Várzea do Ranchinho. Bom dia, Lio, tudo bem? Gostaria de mandar um abraço para todas as mães. Aliás, para todos que trabalham comigo no De Angelina. Abraço para vocês, então, na Terceira Avenida, Balneário Camboriú. Um beijo, obrigado pela companhia. Teu nome já foi para a lista do sorteio, tá bom? Qual é o nome mesmo? Cláudia. Na verdade, tá registrado aqui como Claudinha. Ô, Claudinha, nome completo pra mim aqui, tá? Rapidão aí pra gente colocar você na lista do sorteio. É o nome e o sobrenome, tá certo? Alexandra Santos da Luz, bom dia, Li, um ótimo sabadão. Teu nome também já foi pra lista, viu? Jaime Santos tá chegando, bom dia, meu amigo.
2: Bom dia, meu amigo Li Brasil.
0: Diga, Jaime Santos,
2: aqui do Tabuleiro Camboriú, tô chegando aí pra desejar um sábado abençoado para todos nós aí, saúde e paz. Mandar um abraço forte para a menina de Valma, lá no Monte Alegre, ouvinte do programa, está meio doente. Deus abençoe, sou de baixo para ela, que ela se recupere ligeiro.
0: Vai sim.
2: Toca para nós aí, Vivendo no Sertão. Valeu, meu amigo.
0: Deixa comigo. Um abraço para você, aí. Tá, Jaime? E a irmã, né, que ele falou, irmã tá meio doentinha, vai se recuperar já, com toda certeza. 7h26, vamos trazer aqui o Sérgio Reis cantando pra gente novamente, o Menino da Porteira.

0: demais com Zezé de Camargo Luciano. No dia em que eu saí de casa, o menino da porteira com Sérgio Reis, 7h32, meu povo. Deixa só eu fazer aqui o merchan, né? 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Tratimar de Madeiras. Qualidade que transforma a sua obra. 7h34, daqui a pouco tem mais.
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0: Então, já estamos de volta, são 7:35, 7:35, é sertanejo bom demais. Vamos mandar um abração aqui para Valdir Lockbus, tá pedindo música, a resposta do couro de boi. Vamos rodar já já para você essa música, tá? O Ivan Kunz tá mandando mensagem, bom dia.
1: Mas meu amigo Lio, bom dia.
0: Dia.
1: Você está com Abel e Caim? Mãe amorosa para todas.
0: Mãe amorosa. Boa, vamos rodar assim daqui a pouquinho. Eu disse agora há pouco, vamos fazer aqui uma homenagem, né, no finalzinho do programa, tocar duas músicas aí para as mães, tá? E uma delas então vai ser Mãe Amorosa, tá bom? E a outra, vamos fazer o seguinte, vamos rodar o Rick Renner, né? Mãe também foi um dos primeiros pedidos aqui do sertanejo. De repente rodo até três, porque tem uma música também aqui do César Menotti e Fabiano, Minha Mãe, linda demais essa música. Vamos, de repente, as três últimas aí do sertanejo, né? Com uma homenagem às mães. Teve alguém que pediu Gilberto e Gilmar, vai rodar já já, 7:36, só deixa eu aproveitar para mandar mais um abraço, deixa-me ver quem é que tá com a gente, Luciano Rodrigues Cardoso, fala aí Luciano, bom dia.
2: Bom dia, Leo. É Luciano, Balneário Camboriú, das Nações.
0: Diga, Luciano.
2: Indo trabalhar ouvindo o programa.
0: Bom.
2: Ô, Nil, pode tocar do Christian Ralph e Olhos de Luar?
0: Claro que sim. Vamos rodar já já essa música pra você, tá? Então serão três. O Gilberto e o Gilmar, Parece Castigo, depois tem Palmeira e Biá, Resposta do Couro de Boi, e a terceira então, eu rodo pra você essa da música lindona. Simbora, meu povo, tem Gilberto e Gilmar. Ó, a hora certa, 7:37.

0: 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Olhos de Luar com Christian Ralph aqui no sertanejo. Teve também a resposta do Coro de Boi com Palmeira e Biá. 7h49, meu povo, juntos até as 9 da manhã, até as 8h30, mais ou menos, dá pra você participar comigo ainda, mandando o seu alô, né, seu oi. Não esquece, nome completo, nome e sobrenome, para que a gente possa colocar você na lista do sorteio. Lembrando, 2 sorteios às 9h. 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Então, daqui a pouco, então, o sorteio de um almoço para amanhã, tá? E aí tem, no outro sorteio, segundo de hoje, tem um mixer, é um aparelho, aquele que faz aí as misturas, né? Aquelas alquimias que as mulheres gostam de fazer em casa, preparando os alimentos e tal, tem um mixer lindão também no segundo sorteio. 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Muito bem, vamos aqui dar uma olhadinha, porque as mensagens não param de chegar. Deixa me ver quem é que tá com a gente. Luiz Henrique Perfol pediu Milionários é Rico. Vamos rodar já essa música para você. Luiz Henrique, abraço, meu amigo. Noeli Antunes Maciel também tá com a gente. Bom dia, Noeli. Vamos ouvir aqui a Noeli.
1: Bom dia, Lio. Bom dia, tudo bem?
0: Bom dia, querida.
1: Ótimo final de semana para todos, com chuva, sabe? Chegando o Dia das Mães. Tô mandando essa mensagem para parabenizar todas as mães, sabe? Inclusive eu, minhas filhas, Tânia Mara, Sônia Mara, sabe? Que são mães também. Uhum. Para minha mãezinha, que mora longe, lá no Paraná, Maria Terezinha Maciel. E gostaria de ouvir a música aí com Abel e Caim, Mãe Amorosa. Tá. Se for atendido, meu muito obrigado.
0: Vai sim, um no abraço. Finalzinho do programa eu vou rodar aí 2 ou 3 músicas para homenagear as mães, tá bom? Noeli, abraço para você, beijo, minha querida. Quem mais aqui? Osnil. É o Osnil?
2: Bom dia, Leo. Tudo bom bem?
0: Bom dia.
2: Bom final de semana para nós, né? Com chuva, isso. Mas graças a Deus com saúde, né?
0: Ah, chuvinha, então, deixa para lá. Normal.
2: Feliz Dia das Mães aí para todas as mães do nosso Brasil aí. Essa música com o Amado Batista, Mãe, se é possível tocar. Osnil Oliveira do Navegantes.
0: Abraço pra você, meu amigo. Teu nome já foi pra lista do sorteio. O Oswaldo de Ola tá mandando outra mensagem aqui, já vou ouvir fora do ar. O Alexandro Freitas também tá com a gente. Fala, Alexandro.
3: Bom dia, Lio Brasil. Aqui é o Alexandro Freitas, falando diretamente aqui de Canelinha nesse momento.
0: Canelinha, Lio, maravilha.
3: Toca pra nós aí, se você puder. A música Casa Amarela, com a dupla Gildo e Geldo. Isso é um uns amigos meus que cantavam nas antigas aí, muito boas.
0: Barbaridade.
3: Essa moda aí.
0: Uhum.
3: E traz muitas lembranças minhas do meu pai no sítio. Se puder tocar essa música aí pra mim aí, fico muito, muito, muito agradecido, tá? Um abraço pra todos aí, um bom final de semana e feliz Dia das Mães.
0: Obrigado, Alexandre, pela companhia, meu amigo. Se eu não encontrar com os teus amigos aí, vou rodar a Casa Amarela com outra dupla, porque essa música é um espetáculo. Um abraço, obrigado. Solange Maria, aliás, é Maria Solange de Jesus o nome, né? Nossa querida ouvinte do Caetés, abraço pra você. Tá participando sim do sorteio. Luciana Wolf, fala com a gente, bom dia.
4: Bom dia, Nil. A Luciana aqui de Camburu, indo trabalhar, ligadinha na menina. Desejo a todos um bom final de semana. E desejo também um feliz dia pras mães, todas aquelas mamães aí que estão ligadas na menina. Seja um final de semana abençoado pra todo mundo. Valeu, Nilvazinho.
0: Abraço pra você, Luciana Wolf. Que barulheira de panela essa aí? Tá preparando o almoço já, é? Cedinho. Brincadeira, Luciana Wolf, abraço, querida. Ó, quem tá com a gente também é o Xesor Bertoldo, mandando mensagem aqui, tá onde? Tá em Massaranduba, coisa linda, hein? No Casarão do Vale, espetáculo, tá com a esposa, tá com o Jeff também, junto a Amanda e a Laurinha. Um abraço pra vocês, obrigado aí pela companhia. O Bertoldo, curtindo o sertanejo, pediu música com Chico Rei Paraná. Vamos trazer então essa aqui, ó, que é especial, Encanto e Magia, 7:56, meu povo.

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2: Estamos de volta, minha gente, são 8:03, 8:03, a hora certa para você aqui no nosso ranchinho sertanejo, bom demais até as 9 horas. Lembrando que daqui a pouco a gente faz o sorteio 2, almoço no, para amanhã no Costelaço do Celestino, uma festa aí em homenagem ao Dia das Mães, né? E também tem um mixer presente aqui do nosso sertanejo. Vai participando comigo, dá tempo sim, são 8:04, 91-38-1005. Manda o nome completo pra gente colocar você na lista do sorteio, tá? Vamos fazer o seguinte, eu vou fazer homenagem pras mães agora, nesse bloco aqui, tá? Vamos tocar 3 músicas então pra gente atender a quase todos os pedidos aí de músicas pras mães, tá bom? Vamos mandar mais abraço aqui, bom dia, Lio, toca aí a música Caboclo na Cidade, vamos rodar já pra você essa música, tá? José Fernando da Silva participando comigo, a Marli Otília também, Marli Otília Henken participando com a gente, tá dizendo que tá tomando aquele chimarrão gostoso. Bom dia, Lio, tenha um abençoado final de semana. Nicolau Oliari, abraço pra você, Nicolau. Ótimo final de semana para você, para sua esposa, para a família, na verdade, tá? Obrigado pela companhia. Maria Inês Urrutia também tá com a gente. Oi, bom dia, sou ouvinte da Menina. Queria participar do sorteio. Meu nome é Alcívia Correia da Silva. Tá com o nome na lista já, no bairro das Nações, aqui em Balneário Camboriú. A Zarúbia também tá passando para deixar um feliz Dia das Mães a todas as mães. E principalmente para a mãe dela, a Adelair Leodoro, e para todas as mães, né? Um ótimo final de semana para você, tá? Zarúbia. Quem mais participando comigo? Vamos clicar aqui, vamos ver se essa mensagem abre. Abriu sim. Bom dia.
3: Bom dia. 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
4: Viu? Primeiramente, a Dia das Mães amanhã, todas as mães. Você está falando aqui a Marliana Zeferino, do Bar dos Municípios. E a música pode ser qualquer um, tá bom?
2: Então, a próxima para você, tá bom? O nome dela. Rapaz, levei um susto, ela falou, Liu! Então tá, beijo, obrigado pela companhia. Auri também tá com a gente. Bom dia, Jandir Suzin. Jandir Suzin. Estamos sempre ligados no seu programa, toca o Menino da Porteira, já foi, abraço pra você, tá? Mas o nome ainda tá na lista do sorteio. Cleusa Terezinha Canci, tá com a gente, vamos ouvir aqui a Cleusa, bom dia.
5: Oi, bom dia, tudo bem? Ótimo sábado.
2: Tudo.
5: Parabéns para todas as mães pela passagem do Dia das Mães, muita saúde para todas e quero enviar o meu abraço especialmente aí para os seus ouvintes. Dizer da satisfação de poder participar do teu programa, tá ok? Gostaria que você rodasse a música do Rick Renner, Mãe, e oferecer especialmente para minha mãezinha, tá ok?
2: Tá bom.
5: Grande abraço, é a Cleusa aqui de São José, Santa Catarina.
2: Ó, São José, curtindo a gente na terra do Ivan. Abraço, viu, Cleusa? Beijo para você, obrigado pela companhia. Um prazer sempre nosso aí em ter os nossos queridos ouvintes juntos com a gente. Cíntia de Paula tá com, deixa eu ver aqui com quem, é Cíntia França, tá oferecendo, tá mandando um abraço e desejando um feliz Dia das Mães para todas as mães. Quem mais aqui? Washington Moser também tá com a gente. Fala aí, Washington.
6: Bom dia. Tamo junto, é o Washington de Camboriú. Puder tocar pra nós aí, o trem parada dura aí, tamo junto, hein? Dá pra
2: bom.
6: Galera toda aí, convite aí, galera da marca do entorno. E tamo junto aí, valeu? Tchau, obrigado.
2: Tá bom, abraço pra você, Washington. Quem mais aqui com a gente? Angelita Salles do Braço de Camboriú participando. Também tá na escuta o César Marcos e Tupi. Vamos ouvir aqui o César.
7: Bom dia, Leo Brasil. Aqui é o César Estilpe de Itapema.
2: Ah, Estilpe?
7: É, passando para desejar um feliz Dia das Mães a todas as mamães do Brasil fora aí, tá bom? Toca
2: tá bom, querido.
7: Na sequência, um abençoado final de semana a você e todos os ouvintes aí. Abraço.
2: Abraço. É César Marcos Estilpe, legal. Bom dia, Lio. Diomar dos Anjos aqui da Brava. Estamos ligadinhos no sertanejo bom demais. É, se possível, toca a música a 2 graus com Alan e Aladim. Vamos providenciar já já. Abraço pra você, tá, nosso amigo. Quem mais aqui? Bom dia, Lio. Mais uma participação, eu toco música já já. Aqui é Elisângela de Omar, da Praia Brava, também. Somos ouvintes do programa. E se possível, gostaria de pedir música com Franguinho na Panela. Rapaz, acho que o Franguinho vai ficar de molho hoje, hein? Pra gente tocar no próximo final de semana. Elisângela Aparecida Ferreira, ela tá gravando um áudio, já já a gente ouve você também. Então, seguinte, 8:09, vamos lá para 3 modão aqui, né? Em homenagem a todas as mães desse nosso Brasilzão de Deus. Abel e Caim, Mãe Amorosa, depois tem o Rick Renner e na sequência o César Menotti e Fabiano.

Sérgio, bom demais, com homenagem especial então às mães, né? A todas as mães desse nosso Brasilzão. Essa foi com César Menotti e Fabiano, Minha Mãe. Teve também o Rick Renner e teve também o Abel e Caim, Mãe Amorosa. 8h21, meu povo, daqui a pouco tem o sorteio, né? Aliás, os sorteios, tá? Dá tempo de você participar ainda. 10 minutos para as últimas mensagens, tá? 91-38-1005. Para você poder participar então do sorteio. Deixa eu aproveitar aqui para mandar, para falar o. Trazer os contatos, né? Os nossos patrocinadores, para que vocês possam entrar em contato sempre que precisarem aí, ó. 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Ó, gente, é o seguinte, são 8h23, não vai dar tempo de eu rodar mais aqui os áudios, né? Porque são muitas mensagens ainda que eu preciso citar pelo menos os nomes, né? Desse povo maravilhoso. O Anderson da Silva tá com a gente, mandou mensagem aqui, o nome já foi para a lista do sorteio, obrigado pela tua participação. A Neila também tá com a gente, Neila de Fátima Moro da Silva, tá curtindo a gente e tá participando também do sorteio. Anderson da Labona de Camboriú participando comigo, com o nome na lista também. Aí tem outro ouvinte que pergunta aqui, a Rose Almeida: como faço para participar do Sertanejo Bom Demais? Já tá participando, minha filha. E o nome já foi para a lista do sorteio, inclusive, tá? Rose Almeida, obrigado pela companhia, querida. Estamos ligadinhos aqui na rádio. Quem é que tá mandando essa mensagem? A Elisângela, na verdade, né? A Elisângela da Praia Brava. Quem mais? Bom dia, Li, um ótimo final de semana. Thalissa Medeiros de Oliveira, também participando comigo do Sertanejo e com o nome na lista. Joana Cristiane Simsen, tá com o nome na lista também. Abraço pra você, tá bom, Joana? Quem mais participando comigo? Luiz Rogério Evaristo, a Diane Dietz novamente aqui, tá com o nome na lista. Abraço para Ana Caroline dos Santos Zimmerman, também sim, tá com o nome na lista para o sorteio que acontece daqui a pouco. A Cíntia de Paula, também nome na lista. Quem mais? Ivonete. Eu vou dar uma ouvidinha depois aqui fora do ar para ver se ela mandou o nome completo. Se não, manda aí, tá, Ivonete? Abraço pro Douglas, também participando comigo e com o nome na lista. Alberto Paulino da Silva, vai pro sorteio também. César Augusto, tá com o nome nessa lista que tá crescendo cada vez mais. Daqui a pouco tem um sorteio. Luiz Carlos Pulbari Lima, parabéns a todas as mães aqui, para outro ouvinte, a Rosina Lourenz Antunes, Washington Moser, sim, já tá com o nome na lista também aqui, tá? Vamos rodar mais uma música? Tem essa aqui, ó, pedido pro Marcos e Belmonte, Caboclo na Cidade, 8h25.

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Está fechando então. Eu prometi que a gente ia fechar 8h30. São 8h31, mas as mensagens acabaram de chegar aqui, então tá participando do sorteio também. A Lúcia Paiva de Oliveira, tá? Obrigado aí pela participação. Um abraço pra Rose Almeida. Quem mais aqui? Adriana Casanelli, também participando do nosso sorteio daqui a pouquinho, tá? Então, encerramos. Acabou, gente, tá? Vou tocar duas músicas. Se der tempo, eu toco três ainda, rodo três músicas. E aí, eu faço enquanto as músicas vão rodando por aqui. Eu vou fazer os sorteios e daqui a pouco então eu trago o resultado, tá? O almoço pro Costelaço do Celestino que acontecerá amanhã, né? Em homenagem às mães e também o sorteio do mixer, presentaço aqui do nosso sertanejo bom demais. Vamos ouvir juntos, né? Juntinhos. O Alan e o Aladim atendendo a mais um pedido aqui no sertanejo.

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0: Sertanejo bom demais, meu povo. 8h43, chegou a hora de eu divulgar os nomes, né? Dos ganhadores. Enquanto rolava aí as três, O Grande Amor da Minha Vida com Jean Giovanni. Teve também a Casa Amarela com Guilherme Santiago e mais uma que eu rodei agora há pouco aqui. E aí é o seguinte, vamos então, enquanto rolava as músicas, eu fiz o sorteio, já tem o nome dos ganhadores. Deixa eu preparar aqui a vinhetinha, onde é que tá os aplausos? Pra gente aplaudir esse povo então, né? Os ganhadores de hoje, deixa eu me ver aqui. Tá carregando a mensagem que eu queria colocar, mas vamos lá então, pro sorteio primeiro. Atenção, valendo o almoço para amanhã, domingo, uma festa que tá sendo preparada aí pro, em homenagem às mães, né? Um domingo especial para você comemorar com a sua mãe. Enfim, leva a família toda para essa festa amanhã no Costelaço do Celestino, na Estrada Geral do Braço, em Camboriú. E aí tem esse almoço, uma cortesia, então, para você participar da festa, tá? Atenção, é você, Luiz Henrique Perfol, ganhou o almoço para amanhã. Eita, que maravilha, vai participar dessa festança, então, no Costelaço do Celestino. Repetindo o nome, Luiz Henrique Perfol, ó, você vai direto lá, tá? Tem um telefone, de repente, para você entrar em contato com o pessoal, é o 479-9947-3528, tá bom, Luiz Henrique? Você vai direto porque o teu nome vai estar lá com o pessoal do Costelaço do Celestino. Agora vamos ao segundo sorteio, prometi um mixer. Um mixer presente aqui do Sertanejo, da Rádio Menina, vai para você. Atenção, Noeli Antunes Maciel, pode comemorar. Ganhou um presentaço aqui do Sertanejo bom demais, né? Ó, seguinte, repetindo então, Noeli Antunes Maciel, você passa aqui na rádio durante a semana em horário comercial para pegar então o seu presente, tá bom? Vou repetir aqui os nomes. Ganhador da cortesia pro Costelaço do Celestino amanhã, Luiz Henrique Perfol, vai direto lá no Costelaço, né? Na Estrada Geral do Braço, porque o teu nome vai estar com o pessoal. E o segundo sorteio, então, repetindo, Noeli Antunes Maciel ganhou um mixer presente aqui do Sertanejo Bom Demais. Você passa aqui na rádio durante a semana para pegar o teu presente. A todos que participaram aí do Sertanejo, né? Enviando os seus nomes pro sorteio, agradeço de coração. 15 faltando para as 9, eu vou trazer mais duas ou três aqui antes da gente se despedir, porque o Nilo Deito já chegou por aqui com a sua garrafa térmica. Eu acho que tu andou roubando essa, se apropriando dessa garrafa térmica, né?
1: É um empréstimo, rapaz.
0: Tu não é flamenguista?
1: Não,
0: né? Gremista, né? Mas é óbvio, não tem essa história. Com a gente aqui é preto no branco. O Che Bertoldo, sabe que o Che Bertoldo tá aí em Massaranduba hoje, né? É, tá lá no Casarão do Vale, é isso mesmo. Tá com a família lá curtindo o friozinho. E aí, ô Che, se apropriaram da tua casa. Não, mas tá tudo certo. Só vai a aguinha aí. Hoje o Nilo então virou flamenguista. Daqui a pouco estamos de volta com mais um papinho aqui, tá?

Mário no Caixa 7 com Lady Laura aqui no Sertanejo Bom Demais. Minha gente, faltando 10 minutos para as 9, eu vou me despedir para voltar na segunda-feira, se Deus quiser. E ele quer, e eu também, e você também, com toda certeza, né? Então tá, gente. Um ótimo final de semana para todos. Obrigado de coração pelas participações aí hoje no nosso Sertanejo Bom Demais. Um feliz Dia das Mães a todas as mães desse nosso Brasilzão de Deus. Curta a sua mãezinha, né? E aí, segunda-feira, a gente se encontra, tá? A partir das 4 horas da manhã para mais uma edição do Sertanejo Bom Demais. Fica por aqui. E voltando com a gente também na segunda-feira, os nossos patrocinadores, óbvio, né? 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Abraço, meu povo, e até segunda. Depois, a gente vai rodar aqui mais 2 ainda ou 3 músicas para fecharmos o sertanejo, e depois tem o Nilo Deitos com o Toca Baú. Abraço, meu povo, tchau.

0: coisa linda.
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dia, bom dia, bom dia, bom dia, bom dia, bom dia pra você. Tá começando o Toca Baú de hoje. Sabadão chuvoso, molhado, fresquinho. É,

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Um bom dia pra você, aquele abraço carinhoso e especial, seja bem-vindo, seja bem-vinda, e vamos recordar o passado através da música. Hoje pela manhã nós teremos uma musicoterapia gratuita na Rádio Menina, porque a música é terapêutica, né? A música é terapêutica, e num clima desse, curtir música do passado é melhor ainda. Pra você, aquele abraço, pra você, bom dia, tamo junto, misturado aqui na programação da sua Rádio Menina, a Rádio

47991381005, tá bom? Isso, mande a sua mensagem pra gente, vamos bater papo, vamos rodar a música que você gosta. O nosso toca hoje é de o pessoal tá mais, hein, quem não precisou trabalhar hoje cedo tá na cama ainda, eu duvido que não. Ah, tá gostoso, né? Aquelas mantinhas, hã? Bem acolheradinho, se possível de conchinha. Ai, ai, vamos lá então. Bora começar, hoje tem o sorteio de um copo térmico da menina com personalização grátis na Tabuiarte. Você pode colocar seu nome, pode desenhar uma foto, você pode fazer lá, né? Na

0: Midnight Oil, aqui na programação do Toca Baú da sua menina FM.
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0: Mari, bom dia!
1: Bom dia, Nino, tudo bem?
0: Tudo ótimo!
1: Que Deus abençoe você no seu trabalho de hoje.
0: Amém!
1: Toca uma música do Raul Seixas pra mim, oferece pro Nicolau Aureado, pro Franciele, meus dois netos. E pra você também, especialmente pros fãs da Rádio Menina. Também.
0: Valeu, claro!
1: E tudo de bom pra ti, vem. Tem bom final de semana, que Deus sempre te abençoe.
0: Beijo, Lenise! Bom dia, bom dia! Oi, Selma! Tá sem voz, né? Cantou demais ontem lá no show. Na gravação do DVD da Lá Litoral, né? Lá Litoral fez um showzaço ontem, uma turma bacana cantando por lá. Oi, Selma! Vou rolar sim, Tina Turner, The Best, claro, oferecendo para todas as mães que estão ouvindo. É verdade, amanhã é dia das mães. Parabéns a todas as mamães de Balneário Camboriú, da região, desse Brasilzão e do mundo! Alô, Diana Dittes, tudo bem? Gostaria de ouvir Elvis Presley. E bora que já sabadou com aquele ar fresquinho, gostoso. É, o chimarrãozinho, tá? Eu tenho chimarrãozinho. Eu tenho chimarrãozinho. E depois, depois teve Shed, dona Cris, verdade, ela foi pra Shed. A Selminha conta tudo, não esconde nada. Beijo, Selma, um bom dia pra você, tá bom? E ela tá em forma ainda, né, dona Cris, viu? Ela falou, achei que eu tava fora de forma. Vamos que vamos! Tina Turner! E hoje tem sorteio de um almoço pras mães com direito a

0: 5, 4, 3, 2.
1: Parem! Espera aí, onde é que vocês pensam que vão? Hã? Ah? Hã? Ah.

de bigode. Fala, Jorge, como é que você tá, meu querido? Um abraço pra você, pra dona Cris, um beijo no coração de vocês, que Deus abençoe e proteja sempre. Estão de volta? Estão aqui já na região de Itajaí, né? Um abraço, Jorjão, tudo de bom, temos que trocar um dedo de prosa, tomar um chimarrão, meu querido, e se puder também comer uma carninha junto, bater papo, trocar, né? Faz tempo que a gente não se fala, que a gente não se vê. Um abraço pra você, meu irmãozinho. Tudo de bom, tá no trânsito me levando de carona. Abraço, bigodinho! E hoje está de aniversário, a gente cantou os parabéns na virada ontem, né? Bateu meia-noite, a gente cantou os parabéns pro meu amigo Versi, meu querido amigo Versi, como é que você tá, meu irmão? Parabéns, felicidades, tudo de bom, que Deus abençoe sempre, muita saúde pra você, meu querido. Dona Jocilene também, né? Ontem estava com a gente lá na Speedway, né? Lá no show do Laritoral. Versi, a gente cantou os parabéns lá, depois a banda Laritoral cantou os parabéns pro Versi, mas o que importa é que a gente tá junto e misturado, meu amigo, e essas duas músicas vão pra você. A Diana Dittes pediu uma e a outra é escolha do seu love, do seu grande amor, do amor da sua vida. Dona Jocilene.

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2: 9:31.
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0: Opa, opa, opa, estamos de volta! E bora atender esse povo espetacular do Toca Baú!
1: Bom dia, meu amigo Nilo, gostaria de escutar com Roberto Carlos, todos estão surdos.
0: Valeu, Ivan, um abraço pra você, meu querido, fala o seu!
2: Bom dia, Nilo!
0: Bom dia!
2: Bom dia a todos!
0: Tudo bom, meu querido?
2: Do Camboriú. Ô, Nilo, gostaria de ouvir a música Tiquitita. E no mais, deixar um ótimo final de semana a todos. E um feliz dia das mães a todas.
0: Tá certo?
2: A minha.

0: está no céu. Há 2 anos que ela faleceu, que Deus a tenha, né?
1: Amém, meu querido!
0: E em especial para minha esposa, mãe de meu filho, e em especial também para sua esposa, mãe de seus filhos. Né?
1: Obrigado, amigão. Obrigado ao seu. Valeu.
0: E um ótimo final de semana mais uma vez.
1: Valeu ao seu, aquele abraço, amigão! Vamos ouvir o meu amigo Nicolau.
2: Bom dia, meu amigo Nilo.
1: Fala, Nicolau.
2: Zé Ramalho, sinônimos.
1: Sinônimos, Zé Ramalho.
2: Todas as mamães, tô ouvindo a Rádio Menina. Principalmente para minha mãe Maria Oliari, minha esposa Lenise Oliari e minha filha Franciele Oliari.
1: Claro.
2: Bom final de semana para você. Um feliz dia da mãe também pra sua mãe, obrigado.
1: Valeu, Nicolau, aquele abraço, queridão, tudo de bom, bom dia pro Clésio que tá ouvindo a gente, meu grande amigo Valdeci, tudo bem, amigão? Um abraço especial pra você, Tati de Penha, tá um dia de preguiça mesmo, diz ela. Que maravilha. Alô, Heloína, tudo bom, querida? Trabalhando, fonezinho de ouvido, ouvindo a gente. Alô, Fran Oliari, tudo bom, querida? Beijão pra você, ótimo sábado. Meu amigo Valde também quer mandar um parabéns pra todas as mamães do fã-clube, pra todas as mamães de Balneário Camboriú, né, Valdi? Aquele abraço, querido. A Sueli Terezinha também tá ligada com a gente lá em Camboriú, né? O Tchê Salgado, fala, meu irmão Tchê Salgado. E olha só, deixa eu contar pra vocês que nesta quinta-feira, né? Quinta-feira faleceu um grande guitarrista, um ícone da guitarra no Brasil, né? Um dos maiores guitarristas brasileiros da história do rock. Esse cara cantava, tocava, na verdade, com a Rita Lee, né? O Luiz Sérgio Carlini, Luiz Carlini. E infelizmente o Luiz faleceu aos 73 anos nesta quinta-feira. Ele foi o cara que criou o solo da música Ovelha Negra, da Rita Lee.

Desde o começo do mundo que o homem sonha com a paz. Ela está dentro dele mesmo. Ele tem a paz e não sabe. É só fechar os olhos e olhar para dentro de si mesmo.

Outro dia um cabeludo falou que não importam os motivos da guerra, a paz ainda é mais importante. 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

Um dia o ar se encheu de amor e em todo o seu esplendor as vozes cantaram. 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

Deus do céu, só musicão bom, hein? Esse é o nosso Toca Baú, pode espalhar pra galera, espalha, devagarzinho eu vou atendendo todo mundo, tá? Porque chegam mensagens aqui toda hora, toda hora, toda hora! Mas pode espalhar que o Toca Baú é de arrepiar mesmo! Ô, oh, coisa boa! Tamo junto na menina!

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1: Rádio Menina 958, bom dia!
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0: tudo bom, Hélio?
1: Bom dia, Nilo.
0: Bom dia.
1: Um sábado abençoado para todos nós.
0: Amém.
1: Mesmo com chuva e friozinho, mas
0: isso.
1: Tamo aí, né?
0: Tamo aí.
1: A vida segue. Toca para nós aí One Visual, One Word, do DJ Bobo.
0: DJ Bobo.
1: Tá? Um abração para todos vocês e um final de semana abençoado. Quem tá falando é o Hélio.
0: Valeu, valeu, Hélio. Abraço para você. Alô, Dalírio. Como é que tá, meu querido? Tudo certo? Tudo tranquilo? Dalírio tá ouvindo a gente na região de Londrina. O Leonardo Teodoro fala comigo, amigão.
2: Bom dia, Rádio Menino FM. Aqui
0: bom
2: é Leonardo Teodoro de Navegantes.
0: Tudo bom, queridão?
2: Já entrando no ritmo no Dia das Mães.
0: Claro.
2: Querendo ouvir a música do John Lennon com a música Mother. Oferecer a minha mãe Rose, aqui de Navegantes. E participar do sorteio dessa linda caneca térmica. Quem sabe não vai ser o presente para minha mãe. Obrigado.
0: Valeu, Clésio, um abraço, querido. Deixa eu falar com a Simone. Oi, Simone, você tá bem?
3: Bom dia, equipe Rádio Menina.
0: Tudo bom?
3: Aqui quem fala é Simone de Oliveira, do bairro Nova Esperança. Estou ligadinha com vocês desde cedo aqui na faxina nesse sábado chuvoso, mas vamos que vamos, né? E eu queria que vocês me colocassem no sorteio do copo térmico ali pra me ser presenteada pro Dia das Mães. E eu escutei também um anúncio do flashback do Maguila, que vai ser muito top hoje no Mariage. Estou ansiosa já com o ingresso garantido.
0: Eu também vou lá.
3: Me coloca nesse sorteio aí para fechar o Dia das Mães com chave de ouro.
0: Com certeza, querida. Aquele abraço, tudo de bom para você hoje também. Hoje também estaremos lá, né, no DJ Maguila. Pode ter certeza disso, tá bom? Um grande abraço, minha querida. Beijo no coração. Tudo de bom. O Valdeci, falei da Tati, falei aí do Valde, deixa eu ver quem mais tá ligado com a gente aqui, deixa eu mandar abraço, né? Pro meu amigo Luiz Henrique, fala Luiz Henrique, um abraço pra você, um abraço aí pro meu querido Nilson Silva, fala Nilson.
4: Bom dia, bom dia, bom dia, Nilo.
0: Dia.
4: Como é que tá, meu querido?
0: Tudo certo. Ô,
4: Nilo.
0: Oi.
4: Eu disse que tu rodar sua musiquinha aí hoje pra as mães, pra todas as mães do nosso Brasil. E que tu rodasse com o Bonitário, cheio de Sahara. Aí eu quero oferecer pra todas as mães, principalmente pra minha esposa Ambrosina, pra minha cunhada Isabel, pra minha nora Aline e pra Jaqueline, tá? E pra Carla também, que sou mãe também, sou a minha nora. Quero oferecer pra ela essa música aí, tá?
0: Tá bom, querido.
4: Deus abençoe todas elas. Que seja amanhã um domingo abençoado pra todas.
0: Valeu, amém, amém.
4: Forte abraço, Nilo.
0: Valeu.
4: Até a próxima.
0: Fui. Tchau. Valeu, Nilson. Um abraço pra você, meu querido Nilson Lauro da Silva. E a Bonnie Tyler, que tá internada, né? Está em coma induzido. É, a Bonnie Tyler tá internada com problema intestinal, foi colocada em coma induzido para poder fazer o tratamento e as coisas funcionarem. Já passou dos 70 anos, tem que ter um cuidado todo especial, né? Com a nossa querida Bonnie Tyler. E essa vai então para minha querida Cris Carneiro.
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0: Oi, Cris! Minha querida! Essa música é linda, hein? E tem história, e tem história! Você se lembrará de algum lugar, alguém tocando seu rosto. Você vai voltar e olhar em volta. Você vai.

Um abraço pro Wagner Paulo Farias. Fala, Wagner. Um abraço pra você, meu querido. Tudo de bom. Obrigado pela audiência. Abraço, Rose Almeida. Você tá bem? Super beijo pra você, tá bom?

0: John Lennon em 1971. É, o John Lennon foi abandonado pelos pais, né? E nessa música ele pede: mãe, não vá, papai, volte pra casa. Incrível, incrível, incrível. A letra dela é triste pra caramba, hein? Tem que acompanhar, tem que conhecer essa tradução aí uma hora dessa, se você ainda não conhece, tá bom? É a programação do Toca Baú. Volto já.
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0: Rádio Menina, 10h25.
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0: participação devagarzinho. A gente vai atendendo todo mundo porque a gente vai até uma da tarde, tá bom? E você que participa vai concorrer a um copo térmico com personalização grátis na Tábua e Arte. Fala, Paulo Ferreira, meu amigão de Navegantes.
1: Paulo Ferreira de Navegantes.
0: Tudo bem?
1: Poderia tocar a música Rádio Gaga? Valeu, abraço, hein?
0: Valeu! Queen, Radio Gaga, essa é incrível, né? Um abraço, Paulo, tudo de bom, um abraço pra você. Fala, Vani, tudo bem?
2: Bom dia.
0: Bom dia.
2: Tudo bem com você? Passando pra desejar um ótimo sábado, abençoado final de semana, um feliz e abençoado Dia das Mães para todas as mães que acompanham a programação, todas as mães do nosso mundo, né? Um abração, Nilo, tudo de bom. Gostaria de ouvir a distância com Roberto Carlos. Um abraço, tudo de bom.
0: Valeu, Avaninho, um beijo pra você, minha querida. Fala, Alberto Paulino.
3: Bom dia, Nilo, bom dia a toda a Rádio Mina FM.
0: Bom dia.
3: Estava abençoado, tamo junto, sempre ligadinho, é melhor se puder tocar com a gente aí, um rabo aí, agradeço, muito obrigado, um abração, tudo de bom.
0: Valeu, valeu, valeu, alô, Christopher Militz, aquele abraço, meu amigo, bom trabalho pra você também. Fala, Marco.
4: Bom dia, menina FM, aqui é Marcos de Bagé, Rio Grande do Sul.
0: Mas, bá!
4: Feliz Dia das Mães pra todas as mães do nosso Brasil. Aqui em Bagé tá 5 graus, um vento,
0: que
4: um
0: frio.
4: Vento tá horrível.
0: Sol toca baú pra esquentar. Fala, mano, meu querido.
5: Bom dia, Nilo.
0: Bom dia.
5: Toca pra nós aí, Nilo, o Modern Talk. Aqui é o Mano.
0: Valeu, Mano.
5: Ô, Nilo. Bom dia, bom dia. Um ótimo sábado a todos.
0: Pra ti, querido.
5: Na Rádio Menina. E amanhã um feliz Dia das Mães para todas as mães do Brasil.

0: O Wagner Paulo Farias tá no sorteio já, amigão. Aquele abraço, Jennifer, tudo bem? Um beijo pra Jennifer Stephanie Teixeira curtindo a gente. Almeida, meu querido, toquei a música, né?
1: Olá, bom dia, Nilo, tudo bem?
0: Aqui tudo quem bom? Fala é
1: Almeida, estou eu e minha esposa curtindo a programação.
0: Tá, valeu.
1: Tudo maravilhoso. Hoje eu gostaria de ouvir It's a Harry com Bonnie Tyler. Um grande abraço e um ótimo final de semana a todos.
0: Valeu, Almeida, já toquei tua música, né, amigão? Alô, Silvano Freitas, um abraço pra você, meu querido! Alô, Chimia, tá ouvindo a gente aí no Paraná, no Horizonte? Abraço, meu irmão!

0: Fred Mercury, turma do Radio Gaga. Fala, Guila, tudo bem, Guila, em Maiara, em Curitiba, ligados com a gente, aquele abraço, Marlinho Tilha Rente, hein? Mandando um grande beijo pro amor da vida dela, o Valdeci, meu grande amigo também, valeu, Marli! Bom dia, bom dia! Meu amigo Tcheco Telaria, não sei o nome aqui, bicho, escreve teu nome aqui que eu esqueci, mano, velho! Pediu aqui o Engenheiros do Havaí.
1: Bom dia,
0: bom dia, bom dia, bom dia, Diego.
1: Meu chegado.
0: Como é que tá, meu chegado?
1: Ligadinho, ligadinho, sempre, sempre, sempre contigo, meu amigão. Toca baú. Sempre é bom demais. Bom sabadão pra você, pra todos os amigos ouvintes e amigos fã clube. Vamos ficar aí no pedido da galera que tá bom demais, Nilo. E sempre junto na programação. Beijão no coração e tchau.
0: Tchau, obrigado. Esse Diegão, boa aventura, Diegão. Bom final de semana pra você, meu querido. Fala, Magal!
2: Bom dia, meu amigo Nilo.
0: Quem bom
2: tá
0: dia!
2: Falando aqui é o Magal, moro no município, pedi pra tocar uma pra nós do Double U, oferecendo pra uma pessoa especial que mora em Camboriú. Ela deve estar curtindo o baú da menina e pra minha mana Liciene.
0: Tá
2: e
0: bom!
2: Hoje é nós na festa do Maguila.
0: Com certeza. Bora.
2: Um abraço, um bom dia a todos.
0: Eu vou lá, estarei presente. Eu e quem manda lá em casa, dona Cris, né? Jô PS, o aniversariante Venci. Hoje nós vamos entortar o caneco por lá. Fala, Douglas.
3: Bom dia, Nilo. Excelente sábado a todos.
0: Valeu.
3: Tamo junto, querido.
0: Bom dia, querido.
3: Coloca pra mim aí a do Niridi, Simple Man. Tamo junto. Obrigadão.
0: Valeu. Um abraço, Douglas. Tudo de bom pra você, meu irmão. Valeu, obrigado pelo carinho, pela audiência. Everaldo Machado ligado com a gente.
4: Bom dia a todos. Bom dia. Eu gostaria de ouvir Two Brothers on the Floor, the Four Treats of Kamalai. Tchau, obrigado.
0: Nossa senhora, e esse inglês, Everaldo? De onde veio, amigão? Exato. Ei, tu é americano, tu é inglês? Conta aí, Everaldo. Alô, Luiz Fernando Fole, meu irmãozinho, tá ligado comigo também? Um grande abraço. Fala, Reginaldo.
5: Fala, Nilo. Bom dia, meu camarada Nilo.
0: Tudo bom? Nilo. Pescador!
5: Toca uma pra nós aí.
0: Uma música.
5: Uma baguala aí do Balabala aí, se não sei se já tocou, não. Valeu, meu querido, um bom sábado pra ti, bom trabalho, um abraço do Reginaldo do Peixe, meu querido.
0: Valeu!
5: Arrepia hoje, que é sabadão.
0: Vamos que vamos, meu amigão, um grande abraço pra você, tudo de bom.
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7: Bom dia, Nilo, manequinha tá junto, Nilo. Toca aquela música que eu gosto sempre peço, Nilo. Babilônia, Nilo.
0: Cindy Lauper. 10h43, bom dia.

0: Muito bem, Everaldo! Quero ver você cantar essa, viu? Com esse teu inglês aí, profissa. Abraço, Everaldo! Fala, Mara Miguel, bom dia, meu bem!
1: Bom dia, Nilo. Tudo bem com você, meu querido? Mara Miguel Lindael na sintonia com o Toca Baú, passando para desejar a todas as mamães do nosso Brasil, em especial a minha filha, Dona Tereza, um feliz Dia das Mães. Hoje toca para nós Eruption, Go Johnny Go. Beijão para você, excelente fim de semana, tudo de bom. Tamo junto sempre.
0: Valeu, tamo junto!

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1: Rádio Menina, 10h57.
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0: Fala comigo, Osnil, tudo bem?
1: Bom dia, Nilo, bom dia.
0: Tudo bom?
1: Bom final de semana pra todos. Pra todos lá, né, Nilo?
0: É isso aí, cara.
1: Feliz dia das mães, pras mães aí.
0: Todas as mamães.
1: Do Brasil aí. Deus abençoe todas elas.
0: Amém.
1: É isso aí. Tacarrão 3 pra nós aí, ó. A mordida da aranha aí. Obrigado e tenha um bom final de semana a todos.
0: Valeu, valeu. Abraços, Nil. Tudo de bom pra você, minha querida Pérola de Jesus. Barrios, como estás? Tudo bem?
2: Bom dia, Nil.
0: Bom dia.
2: Bom dia a todo esse grupo maravilhoso do Clube de Fãs. Da rádio mais querida de Santa Catarina.
0: Do sul do mundo.
2: Nilo, oi. Quero desejar um feliz dia das mães. A todas as mães maravilhosas del mundo. Del mundo. Porque no existe país, no existe cor, no. Todas las mães son maravillosas. Dios abençoe a todas con mucha salud.
0: Amén, queridona.
2: Y quien tenga a mãe, abraza y da un beso a mañana. 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Un abrazo enorme. Gustaría escuchar una música de Van Halen. Cualquier música de Van Halen. Abençoado final de semana para todo mundo, ouvindo-te como todos os dias e feliz por presente adiantado que recebi. Abraço, Nilo querido, a você e a toda a tua maravilhosa família.
0: E obrigado, a família, menina. Beijo Perla. Grande para todos. Beijo, lindona, tudo de bom para você. Rosângela, tudo bom?
3: Bom dia, Rádio Menina. Aqui é a Rosângela, todos os dias acompanhando vocês. E toca para nós aí, Rosana, Amor e Poder. E quero concorrer a esses prêmios, hein?
0: Com certeza, Rosane. Valeu, Rosângela, beijão pra você. A Ivonete também tá ouvindo a gente.
4: Bom dia, Nil.
0: Bom dia.
4: Ivonete dos Santos.
0: Tudo bom?
4: Uma música também a oferecer pro Dia das Mães, né? Todas a mãe, eu também sou mãe.
0: Tá certo.
4: E pra minha irmã lá do Caeté, Ivete dos Santos.
0: Valeu, abraço, tudo de bom, amiga. Dirlene do FEC, você tá aqui, minha querida.
5: Bom dia, Nil.
0: Bom dia.
5: Bem, hoje eu falo aqui do Centro de Balneário, trabalhando mais um pouquinho, né? Agora, mesmo com o tempo, assim, mas tá friozinho, tá bom, né?
0: Tá, tá bom, né?
5: Aquele calorão. E eu gostaria de ouvir hoje Julio Iglesias, Coração Apaixonado.
0: Meu Deus,
5: pra todos apaixonados que estão aí na escuta. E pra todas as mães do nosso fã-clube, aquelas ouvintes que estão aí com seus filhos em casa, outras que estão um pouquinho sozinha, mas a mãe e o filhão com certeza tá junto. Mas um abraço, abençoado, que Deus abençoe cada um. E pra sua mãe também, né, Nilo? Um abração,
0: tá bom,
5: pra ela.
0: Valeu.
5: Que Deus abençoe muito. Eu já não tenho mais a minha mãezinha, mas em coração e pensamento ela sempre está comigo. Um abraço a vocês, bom fim de semana.
0: Valeu, valeu, beijo de Glene, amigo Tuti, um abraço pra você, meu irmão, tudo de bom, Ivete.
6: Bom dia, seu Nilo.
0: Bom dia.
6: Senhor de sábado, a todas as mães que estão escutando a Rádio Menina, que amanhã é Dia das Mães, um abraço aí pro senhor, um abraço, um beijo aí, fica com Deus.
0: Tá todo bom. Beijão, beijão, minha amiga, tudo de bom pra você, Ivete. Quem também fala comigo é o Afonso.
7: Bom dia, bom dia. Hoje eu gostaria de ouvir Believe.
0: Valeu, abração, Afonso. Devagarzinho eu vou atendendo todo mundo e as músicas que eu consegui eu vou colocar todas aqui, tá bom, galera? Deixa eu ver quem mais tá falando comigo, a Maria Cristina.
8: Bom dia, Nilo.
0: Bom dia, ótimo.
8: Passando pra te pedir uma música. Diga. Muito especial, Skyler Pidgeon com Elton John.
0: Skyler Pidgeon.
8: Gostaria de oferecer ela pras todas as mamães, tá? Inclusive pra Ju, pra minhas filhas, pra sua esposa. Um beijo no coração de cada uma delas. E quero oferecer também pro meu genro, Adriano Lazzarotto, que curte bastante essa música, tá bom?
0: Tá bom.
8: Beijão, bem bom final de semana.
0: Valeu, um grande abraço, tudo de bom, minha querida.

Todas as mamães, um alô pra Zumira, pra Cleusa, pra Flávia. Parabéns, o aniversário da Neuci. Parabéns duplo pra ela, dia das mães, né? E também

0: Alô, lá, Leonor dos Santos, gremista, tá ouvindo a gente? Beijão, minha querida! E a Cleusa, fala comigo, Cleusa, tudo bem?
1: Bom dia, Nilo, parabéns pela programação.
0: Valeu!
1: Grande abraço para os seus ouvintes, aproveitando para homenagear todas as mães pela passagem tão importante, o Dia das Mães.
0: Com certeza.
1: E gostaria que você puxasse lá do fundo do baú, Manolo Otero.
0: Manolo Otero.
1: Grande abraço, meu. É a Cleusa aqui da Serraria, São José, Santa Catarina. Parabéns, Nilo.
0: Valeu, beijo, Cleusa. Manolo Otero, essa é antiga mesmo, hein?
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0: E a Dona Marisa tá me ouvindo? Dona Marisa, bom dia!

Muito bem, toca baú. Quero mandar um grande abraço lá pro Paraná, lá em Palmas, lá no Filé do Boi, meu amigo Ezequiel tá ouvindo a gente, ele é dona Michele, galera comprando carne pro churras de amanhã, um grande abraço Ezequiel, parceiro velho, capricha nas carnes aí, o Chimia diz que passa aí, pegar uma costela daquelas bem caprichada, pode separar pra ele, tá bom? Um grande abraço Ezequiel, meu grande amigo, dona Michele também, tudo de bom, de bom, de bom. E aqui só flashback, só música do passado. Essa do Elton John é demais, hein?

0: negócio é pra viajar. Quero mandar um abraço pro meu querido amigo Pedro Custódio dos Santos Júnior. Alô, Pedrinho! Aquele abraço, Pedro, meu irmão. Deus te abençoe e proteja. Dá um beijo na dona Geni aí por mim, tá bom? Dá um beijo nela, um abraço especial. Diga que eu mandei, tá? Não esquece, Pedro, não esquece! Demais essa música! Laura Messa, minha querida! Você tá bem? Fala comigo, Laura!
1: Bom dia, Nilo. Tudo bem?
0: Tudo
1: hoje
0: ótimo.
1: Vamos ouvir aí, né? Recordar que é bom matar a saudade. É, nada apaga essa paixão com Maurício Matar. Oferecer aí pra ti, pra todos que estão curtindo o Toca Baú. Um abraço, um ótimo final de semana, um feliz dia das
0: Obrigado.
1: Mães a todas as mamães.
0: Parabéns pra amanhã. Você.
1: Um beijo, é a Laura Messa.
0: Valeu, Laura Messa! E essa, fui buscar. Ouve aí!
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0: Manolo Otero.
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toca cruzar.

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2: Rádio Menina 11:30.
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0: aniversário do Oneide, né? Na quinta-feira, quinta pra sexta. Obrigado pelo convite para estar lá junto com a Marlene, o Deja, o pessoal da Sax Calçados, estão ouvindo a gente, inclusive, né? Alô, dona Marlene aí na Sax, um abraço, tudo de bom, meu amigo Deja, Tânia, Yasmin, beijão no coração dessa turma linda e querida também. Obrigado pela audiência e pela sintonia, tá bom? É, rapaz, vamos lá! Deixa eu ouvir aqui, que é que o Eduardo precisa falar comigo. Fala, Eduardo!
1: Rapaziada da Rádio Menina, aqui Eduardo de Itajaí. Manda aquele Pure Jam pra nós aí. Pode ser a live. Beleza?
0: Beleza!
1: Então, na audiência aí, valeu!
0: Na verdade, é mais simpatia do que beleza, mas... a mãe diz que é bonito. Abraço, meu querido! Bom dia, Nilo! Tá chovendo, diz o Kevin, meu amigão, o homem do triciclo. Gostaria de mandar um feliz dia das mães pra minha mãe Isabel, minha avó Maria Cristina. Toca uma música bem bonita pra elas. Claro, Kevin, um abração pra você, amigão. Fala, Betinho, tudo de bom pra você, amigão. A Ivonete Saldanha lá no Paraná curtindo a gente. Um super abraço, obrigado pelo carinho, pela audiência. Mas essa aqui agora tem pra quem, né? Tem pra quem, né? Aí, tio Osmar, pode namorar à vontade, hein? Chuvinha, frio.

0: Muito bem, tá aí Demetrius, o ritmo da chuva. Essa música é linda, né? Obrigado, tio Osmar, por participar junto comigo, meu querido. Um abração aí, dona Sandra. Beijão no coração, tá bom? Deixa eu aproveitar e mandar um abraço especial pra dona Maristela. Ô, dona Maristela, quer dizer que o genro tá fazendo um frete aí, é? É? Tá levando, hein, tá levando a senhora aí no mercado, né? No mercado público. Ah, que legal. Ô, genro, capricha aí, cuida bem dela e da dona Gi, tá bom? Um abraço, Betinho. Deixa eu mandar um abraço pro William. Fala, William.
1: Bom dia, meu campeão. Bom dia pra toda a galera do
0: Rádio
1: do fã clube, a galera de Balneário Camboriú. Ô, cidade linda e abençoada. Ei, mandar um abração pra aí, pra galera da Secretaria de Obra, esses heróis aí que mantêm a cidade sempre linda. E queria pedir a música Cajimira, na versão do Led Zeppelin. Vamos que vamos, meu campeão. Deus abençoe o final de semana. É os nativos, Rádio.

0: Anos de Amor. Fala, Ruth, tudo bem, minha querida?
1: Bom dia, Nilo, tudo bem com você?
0: Tudo ótimo.
1: Amigo, nosso locutor querido. Estamos aqui curtindo essa programação que está maravilhosa, só tem musicão, né?
0: Com certeza.
1: Eu pedir, aliás, nós queríamos que você tocasse pra gente aquela Give Your Name, Give Your Number, aquela banda, pode ser?
0: Com certeza.
1: Um abraço, amigão. Bom final de semana.
0: Essa é incrível, né? Give Your Name, Give Your Number. E a próxima música que eu vou trazer atendendo aqui o meu querido amigo, o homem da cutelaria. Aquele abraço, meu irmão. Tamo junto, hein? O Shaolin. Essa música é uma música gaúcha composta por Wayne Dardi. Gaúchão da Fronteira, lançou em 1983. Em 91, Engenheiros do Havaí regravou.
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0: Herdeiro da Pampa Pobre.

0: Leandro Inácio, aquele abraço, amigão.
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0: Tá aí o som do ABBA pra você.
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0: 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Nosso Toca Baú, fala André Baez.
1: Bom dia, Nilo.
0: Bom dia.
1: Meu Deus do céu, Nilo, você leu meu pensamento, cara. Eu ia pedir essa música justamente agora.
0: Olha aí, rapaz.
1: Caraca, mano. Nunca mais uma dessa. Era mais fácil eu ganhar na loteria do que acontecer isso que aconteceu.
0: Valeu, André. Grande abraço, meu irmão. Tudo de bom. Transmissão de pensamento, hein? Fala, Washington!
2: William, é os nativos, é os nativos aí, é William do Jato! Ai, Milão! Sábado!
0: Valeu, Washington, meu querido! Tá demais hoje, hein? Tá demais hoje! Deixa eu rodar o som aqui que me pediram, olha aqui, ó. Beer Jam. Aumenta o volume. É nóis.

0: Sonzeira do Pier Jam, galera! Alô, Edilson! Mandando um abraço e um bom final de semana pra todo mundo, especialmente pras mães, né? Pra sua mamãe, Dona Hilda! O Edilson, que é lá de Jaraguá do Sul, meu amigo! Grande abraço pra você, tudo de bom, Edilson! Fala, meu querido Diegão Boaventura, vai pedir música hoje, olha aí!
1: Nil, cheguei em casa, posso pedir uma música pra ti?
0: Manda!
1: Agora, That Is My Friend, eu acho que é alguma coisinha. Manda pra nós aí, meu amigo! Grande abraço, beijão no coração, meu amigão!
0: Valeu, Diegão, aumenta o volume aí, devagar no vinho. É só pra esquentar, né? Não é pra fazer dormir.

0: musicão! Diegão, aproveita, dá um beijão na Dani aí, tá bom, cara? Beijão, Dani, tudo de bom? Alô, Joel, tá ouvindo a gente em Castro, no Paraná? Grande abraço, meu irmão, tudo de bom? A Vânia, fala, a Vânia.
1: Bom dia, Nilo.
0: Bom dia.
1: Pra todas as mães. A minha, infelizmente, já partiu faz 5 anos. Mas um feliz dia das mães, com as mães que estão na eternidade também.
0: Tá certo, tá certo, é isso aí.
1: Queria participar do sorteio.
0: Com certeza, querida.
1: Um ótimo final de semana.
0: Um abração, beijão. A Heloína tá curtindo demais, Heloína. Fala, Janios. Janjos, é isso mesmo, Janjos.
2: Bom dia, Nilo.
0: Bom dia. Bom? Tudo bom?
2: Diomar dos Anjos aqui.
0: Fala, Diomar.
2: Só ligando pra prestigiar aí a programação, tá
0: bacana,
2: ótimo.
0: Bacana, meu querido.
2: E quero participar do sorteio aí também, meu amigo.
0: Tranquilo. Valeu, abraço. Abraço, valeu, valeu, amigão. José Carlos tá ouvindo a gente também, viu, Marontoni?
3: Bom dia, Rádio Mineiro.
0: Bom dia.
3: Marontoni, Balneário Camboriú. Queria ouvir uma música do Roberto Carlos, A Mata Amante.
0: Nossa!
3: Obrigado. Me bota aí no sorteio, tá?
0: Com certeza, com certeza. Grande abraço, amigão, tudo de bom pra você. Eu volto já. É rapidão, turma!

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1: Rádio Menina, agora meio-dia.
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1: E estamos por aqui de novo. Falar com meu amigo Elias. Opa, Elias, bom dia!
8: Bom dia!
1: Tudo certo? Bem? Tudo bem, tudo bem.
8: Elias. É o seguinte.
1: Fala, meu irmão.
8: Vê se tem um New York aí. Acho que tá um pouco. Ah, já tá muito bom. O programa tá excelente.
1: Valeu, Elias.
8: As músicas estão bem escolhidas. Mas eu gostaria de ouvir New York. New York. Certo?
1: New York, se New é York? Possível. É do Frank Sinatra?
8: Beleza. Obrigado. Bom final de semana.
1: Valeu.
8: Bom dia das mães para todas as mães, não é? É? Aquelas, todas elas, apesar de que o dia das mães é todo dia, né? A gente sabe disso, né? São batalhadoras, certo? Muito obrigado, hein?
1: Valeu, até abraço, mais. até mais, Elias. Fala, Velci Gaúcho.
9: Bom dia.
1: Bom dia.
9: Da Nave Truque.
1: Tudo bom?
9: Eu ofereci a música dos Incríveis, Milionário, para minha esposa Ivone, pro dia das mães, amanhã, mãe maravilhosa dos meus filhos. Que Deus abençoe a todas as mães do Brasil, da Vegante, principalmente.
1: Um grande abraço.
9: Da Vegante, Itajaí, Balneário e vocês, mulheres, todas as mães da Mirado Menina.
1: Valeu, Belci.
9: Bem forte.
1: Tudo de bom, Gaúcho.
10: Bom dia, Nilo.
1: Bom dia, Leandro.
10: Leandro de Balneário Camboriú, aqui do bairro da Barra.
1: Da Barra.
10: Aqui pintando apartamento, escutando a rádio aí.
1: Oh, que legal.
10: Faz tempo que eu não participo no sábado aí. Toca pra nós aquela moda boa da Tina Turner. Valeu. E meus parabéns aí a todas as mães aí desse nosso Brasilzão aí. Bom dia, meu amigo. Aqui é o Leandro
1: de Balneário Camboriú. Leandrão, eu toquei já a música da Tina Turner, The Best, viu, amigão?
10: Bairro da Barra aqui. Estamos aqui pintando um apartamento, escutando a rádio hoje, faz tempo que eu não escuto no sábado aí.
1: Aham, tá certo.
10: Moda pra mais, aquela moda boa da Tina Turner aí. Valeu.
1: Valeu, valeu, valeu.
10: Já deixar meus parabéns aí, ó, dia das mães aí. Aqui eu não tenho a minha já foi morar com Deus faz tempo. Mas Deus abençoe cada um aí, os ouvintes aí do teu programa. E parabenizar aí minha esposa e a minha sogra, que são as mulheres da minha vida aí. Valeu,
1: tá certo.
10: Um abraço e Deus abençoe.
1: Valeu, Leandrão. Valeu. Um abraço. Maria.
11: Bom dia, amigo.
1: Bom dia.
11: É a Neia de Itapema.
1: Ô, Neia.
11: Eu queria ouvir a música Balão Mágico.
1: Olha aí, rapaz.
11: Essa é antiga.
1: Essa
11: eu queria
1: antiga.
11: Mandar para todas as mães um abraço. Um abraço, um beijo para todas as mães.
1: Tá certo. Um abraço, querida. Tudo
11: eu queria,
1: de bom.
11: Quero que você coloque o meu número aí também no sorteio. Tá,
1: tá bom, pode deixar.
11: Um abraço para vocês aí. Um beijo.
1: Beijão. Renato Farias, o homem do táxi 042. É isso?
12: Fala, meu caro amigo Nilo Deitos.
1: Tudo bom, Renatão?
12: É o Toca Baú, é sábado, é véspera do Dia das Mães. Passando aí para desejar um feliz Dia das Mães a todas que recebem esse título magnífico de apenas 3 letras e de um significado tão grande em nossas vidas.
1: Verdade,
12: parabéns,
1: meu querido.
12: Parabéns à minha mãe,
1: verdade.
12: Que está nos braços do Senhor, da minha esposa, da minha sogra que já partiu, da minha irmã, das minhas irmãs e todas as mulheres que fazem parte da minha e das nossas vidas. Que Deus abençoe e continue derramando bênçãos sem medidas na vida delas e que nunca lhes falte a proteção do divino. Renato Farias, comprovando a audiência em 100.5, desejando a todos um excelente final de semana.

0: Jorge, fala comigo.
1: Bom dia, Nilo.
0: Bom dia.
1: Nilo, se possível, dê tempo, toca pra nós Electric Light Orchestra. Qualquer música. Jorge Silva, Balneário Camboriú. Bom dia, feliz dia das mães a todos os ouvintes. E o caneco é nosso.
0: Valeu, Jorge! Abraço pra você, Ângelo Matias!
2: Bom dia, Radinho, Ângelo Matias. Eu estarei hoje aqui a música de Jamie Love, Jezebel, Motion of Love. Isso é todos os amigos e amigas que tem pra tomar de sábado. Bom fim de semana a todos. E feliz dia das mães amanhã pra todas as mamães. Valeu, obrigado.
0: Valeu, Ângelo!

0: Carlos, tudo bem, meu querido? Bom dia!
1: Bom dia, bom dia, bom dia, meu amigo Nilo Deito!
0: Fala, meu irmão! Oh,
1: só pra te falar que eu tô aqui na audiência, viu? Não mereço pedir nada, não vou pedir nada, só ouvindo. Bom, bom demais.
0: Valeu, Aldemir.
1: Cola em mim que você passa de ano.
0: Já passamos, já passamos e vamos passar de novo. Fala, Jaime.
2: Bom dia, Nilo.
0: Bom dia.
2: Bom dia, Nilo. Jaime Santos, Tabuleiro, Camboriú. Bora. Tamo aí na peleia, trabalhandinho aí na chuva aí. Mas tamo firme aí. Qualquer coisa, se alguém precisar de algum serviço aí, é só ligar. Tanto para o pessoal das Govalhas lá no escritório, tá na escuta, e nós estamos aí na peleia aí. Bora!
0: Valeu, Jaime! Fala, meu amigo Luiz Carlos!
1: Bom dia, amigos da menina. Hoje vamos ouvir a Little Peace, dos anos 80. Muito boa essa música. Altas músicas dos anos 80. Valeu, brother. Luiz Carlos Vila da Rosa, morador do bairro Serraria, São José.
0: Valeu, amigão! Um abraço pra você, tudo de bom! Rodrigo Silvano tá ouvindo a gente também, Rodrigão!
3: Bom dia da Rádio Menina!
0: Ah, vamos!
3: Aqui está falando Rodrigo Silvano, diretamente do Bar do Brum.
0: Ô, Brum!
3: São Judas,
0: tá... Aí no São Judas, o Bar do Brum, uma hora dessa, vou tomar uma gelada com vocês aí!
3: A barra! Bota uma música pra nós aí do Monental, que tá eu e meu amigo gaúcho aí querendo ouvir.
4: Aqui, ó, aqui é liderança total, aqui, ó. Eu passei o número da Rádio Menina FM aqui pro meu amigo. Pro meu amigo aqui, ó. E ele tá fazendo altas audiências aí na Menina FM.
0: Legal, mano, legal.
4: Pra nós é aqui o Valdemar Machado, do bairro São Judas Tadeu. Estamos aqui no bairro, na rua Maria Mansoto, no bairro do Brum. Eu, meu amigo. Fala, meu.
0: Tá certo, tá certo. Valeu, Valdemar e o Reginaldo.
5: Dali Nilo, sabadão aí, Nilo. Bom sabadão aí pra nós, hein, meu querido. Os caras estão conectados esse sabadão aí, chuvoso. Tô aqui viajando, curtindo uma rádio menina, levando você junto com nós, o coração de Lou.
0: Valeu, meu amigo, parceiro da pesca.
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0: E essa vai pra quem tá com dor de cabeça. Quem tomou bastante ontem. E vai repetir a dose hoje. Porque eu vou te contar, hein? É hoje que eu chego.

0: meio-dia e 21, tá aí a saída das antigas, né? Frank Sinatra, New York, New York. Eu já gosto, hein? Fala, Ivan.
1: Tua música, Nilo.
0: Fala, Joel, meu amigo.
2: Bom dia, Nil Brasil. Ótimo sábado para todo mundo aí.
0: Abraço.
2: Estou aqui ligado na Rádio Menina, ouvindo aqui a Rádio Menina, a mais gostosa de ouvir. Eu gostaria de dar um parabéns para todas as mães, todas aquelas mães carinhosas, aquelas mães que dedicam a sua vida para os seus filhos, e em especial a minha esposa, que ela não só é mãe para os meus filhos, como também para mim. Ela é uma mãe para mim. Amo muito minha esposa Inara. Tá? Um abraço aí. Gostaria de ouvir qualquer música aí do dos anos 80. Tá bom?
0: Tá bom.
2: Abraço, Nilo.
0: Deixa comigo, um abraço. Nós. Valeu, Nilson.
3: Ô, Lilo, bom dia, Nilo.
0: Bom dia, bom dia, bom dia.
3: Essa chuvinha é bom saber que o pinhão torrado em cima da chapa.
0: Na
3: né?
0: chapa,
3: né?
0: Então, oh, em cima rapaz.
3: Da chapa, torrar.
0: É demais, né?
3: De mandioca no fogão a lenha, que eu tenho aqui. Ela sai no fogão a lenha, uma batata doce.
0: Meu Deus do céu.
3: Um cafezinho.
0: Aí tá provocando.
3: Um melzinho assim, né? Com meladinho de cana, né? Uma coisa assim, né? Medo, eu ia pensar assim.
0: É uma loucura, hein? É uma loucura. Fala, Luiz Carlos. Fala, Luiz.
4: Boa tarde, boa tarde.
0: Boa tarde, boa tarde. Boa tarde.
4: Gostaria de pedir, pelo menos manda uma mensagem para uma música muito especial que John Lennon fez para todas as mães.
0: Eu já toquei.
4: Mother.
0: Mother. Essa música do John Lennon realmente é uma música bem interessante, viu, Luiz?
4: É Luiz Carlos Vieira da Rosa, novamente participando. Mas, se não puder rodar a Little Peace, roda Mother para todas as mães, ofereço para todas as mães que estão ao vivo ouvindo você, esse maravilhoso programa.
0: Valeu!
4: Que Deus abençoe você,
0: Amém.
4: Sua mãe, seus amigos e amigas.
0: Valeu, Luiz.
4: De todos os sábados. Obrigado.
0: Com certeza. Eu vou rodar sim a Little Peace. Pode ficar tranquilo, tá? Vou rodar sim. Já tá no ponto aqui, inclusive. Mas a Mother, já toquei com o John Lennon no começo do programa, tá? É, já toquei. Um abraço, amigão. Tudo de bom. Obrigado. Tudo de bom pra você. Aquele abraço especial, tá bom? É a Nicole que canta, né?

0: Love, Love, na programação do nosso Toca Baú 1987, né, Ângelo? Aquele abraço pro Ângelo Matias, ligado com a gente na programação da Rádio Menina, Rádio de 1 milhão de amigos.
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0: Rádio Menina, meio-dia 31.
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0: Mandar um beijão pra Simone do Amaral. Alô, Simone, beijo, minha querida, tudo de bom.
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0: Alô, Kitcho, Guarani.

Guns N' Roses, Sweet Child of Mine, Axl Rose. Eu já gosto de um rock and roll. Abraço pra galera ligada com a gente, o Ângelo, a Simone, o Luiz Carlos, a Moni, a Cleusa, a Angélica Monteiro, minha amiga Criana, o Ivan Kunz, grande abraço, a Laura Messo, Douglas, o Diegão Boaventura. Grande abraço, Eduardo Oliveira também ligado com a gente. E o próximo som vai lá pra Floripa, lá pro Barro de Forquilhas. Alô, Dona Zuma Maria. Alô, Zuma, essa vai pra você. Vai pra Niara, o Tauã, o Henrique, curtindo a menina. Já curta esse som, hein? Talking Heads, Psycho Killer!

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1: Essas são músicas que nunca morrem, nunca saem de moda. Take On Me, o som do Ahá. Alô, Henrique. Cuida bem da Niarinha aí, tá bom, meu querido? Ô, Nini, tens que fazer aquele bolinho de chocolate pro tio Nilo. Adoro!

tempo de ir em casa, né? Comer alguma coisa, dar uma descansadinha, colocar bombacha e, claro, né? Chegar aqui pra fazer o nosso Tchê Menina, o bailão que começa no sábado à tarde. Uma delícia! Tchê Menina, música Galtéria. Estarei por aqui, tá bom? E pra encerrar, esses caras são demais. 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Inesquecível, imortais, de

tive que voltar, tava esquecendo do sorteio do Copo Stanley pra galera lá na Taboy Art, que você pode personalizar de graça. 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Personalizado, tá bom? E como tenho que fazer o sorteio, vamos lá, já cliquei aqui na maquininha. Vamos ver quem vai faturar aqui. Muito bem, quem faturou foi Nicolau Oliari. Alô, Nicolau, aquele abraço pra você, meu querido. Vou colocar aqui no sistema agora, anotar, né? Fechou, fechou. Nicolau Oliari faturou o copinho Stanley. Tá certo? Abraço, Everaldo. Abraço, Diana. Abraço, Ângelo. Cleusa. E eu vou trazer só mais uma, rapidinho, né? Na verdade, eu ficava até amanhã se deixasse aqui. Só pra suavizar antes aqui do nosso Super Sabadabadou. Tchau, turma. Valeu. Tamo junto.

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1: Opa, fala galera, Sabadabadou na área. Vamos que vamos, música boa, música que a gente gosta de curtir. As mais tocadas em todo mundo, no Brasil e também aqui na programação da menina, desfilando a partir de agora no nosso Sabadabadou.
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1: Guilherme Benuto, menos é mais.
2: Matheus Fernandes.

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0: 1:47.
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0: 2:08.
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10: 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Todo sábado é diferente aqui na programação da menina. E no Sabadabadô, você curte as mais tocadas da semana. É o nosso Top 100 Brasil, praticamente. Aumenta o volume, tem mais música boa aí.

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2: Duas e 28.
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0: Sabadabadou, é, esse é o nosso programa de sábado à tarde, pra você que ainda tá no seu trabalho, tá em casa, tá aí lavando a caranga, tem gente que ainda lava o carro no sábado, né? Abraço, inclusive, o pessoal de todas as lavações aí, galera que dá aquele talento aí nos carros da galera. Vamos lá, vamos curtir mais música boa, mais música que faz parte das mais tocadas da semana. É o Sabadabadou desse jeito.
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1: Duas e cinquenta.
0: É pra arrastar a chinela.
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0: 3:11.
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1: Ah, Rio Preto! Chega Arnaldo, Zeneto e Cristiano junto e misturado, hein?
2: Essa é complicada, hein?
1: Nunca aconteceu comigo.

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3: Três e 32.
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1: Eu acho que você tem que mandar aquela mensagem. Mas manda o que tá no seu coração.
2: Porque se fosse eu falaria mais ou menos assim.
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0: Valeu, galera! Fechando mais um Sábado Abadou. Tá chegando aí o Nilo Deitos com o Tia Menina.
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0: na gauchada, 4 horas da tarde, e não há de ver que vamos começar o Tchê Menina.
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Buena gauchada! Ei, ele mundo vega, o já tracada na canha, já cedo. Tem quem esteja no chimarrão também, né, gente? Que barbaridade! Temos chegando, aprecatado, que nem louco, né, tchê? Aqui, né, quem nem louco por fandango, que nem louco por arrasta-pé. É hoje que tem chiquito e bordoneio no Z. Clube Zé Churrascaria Pampa e Mário César Climate, corretor de imóveis a partir de agora. Aqui na programação Baguala e Meia do nosso Tia Menina, da Rádio de 1 milhão de amigos, né, Che? É, Rádio Menina de Balneário Camboriú, e quando no litoral, mas que nós, né? E através da internet nós vamos longe, uma barbaridade, o mundo inteiro acompanha a programação, até nos Estados Unidos tem uma audiência, mas que coisa louco, velho! E mudou! Vamos que vamos! Tamo junto e misturado a partir de agora, em nome, como eu falei, de Clube Zé Churrascaria Pampa e Mário César Clivati. E hoje nós íamos sortear, como diz o outro, vamos sortear uma mãe pra ganhar um espeto corrido com direito acompanhando a Churrascaria Pampa. Mas é, eu vou sortear hoje, mas não é pra amanhã. Sabe por quê? Geralmente amanhã as mães já têm compromisso, né? Então é pro próximo final de semana ou durante a semana. Tá bueno? Tá certo? É só se aprecatar daí. Então amanhã, cumprimenta para a parentaia, fiarada, e com tudo entreverado no rancho, e daí na próxima, durante a semana ou no final de semana, aprenda que ganhar, mãezona que ganhar aqui, vai ter o direito a almoçar com um companheiro. Quer levar o filho, quer levar a filha, quer levar o marido, quer levar o companheiro, pode levar, não tem problema. É por conta do Tchê Menino e da Churrascaria Pampa, louco véi! Ah, mundão! E aí deu uma cesteada, tu acredita que eu nem cestei? Barbaridade, terminei de almoçar ali no meu amigo Zé do Mexo Doce, que pertinho da rádio, aí fui comprar o presente da prenda do Dia das Mães. Não, eu sei que ela não é minha mãe, é só minha mulher, mas ela dá ordem em mim que nem minha mãe dava, quando eu era piazito, a mãe falava, e a mãe ainda falava com mais jeito, né, que a mulher. A mãe pedia, a mulher ordena, meu Deus do céu. Então amanhã é Dia das Mães, desde já nós queremos mandar um upa especial para todas, mãe querida, carinhosa, linda, especial desse mundão de meu Deus. Feliz Dia das Mães! E vamos que vamos, começando atorando, mas atorando um shot pelo meio, tchê. Mas que coisa! Que barbaridade! Marli Otília Renchen, Valdeci Veio, hoje nós vamos tomar uma, né? Vou fazer um brinde hoje lá, tchê. E a Selma vai junto ou não vai, Selma? Ei! E ali, mundo velho! E eu que queria que a minha mulher perdesse a voz assim um pouco.

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1: E é do shopping que nós gostemos, né, gente? Alô, Daniele Coelho, lá nos Mariope. Marcelo veio. Ele quebra a costela, louco.

0: hoje, né, che? É morenaça, marca buena, né, che? Mas que coisa! Já dançaram um shot aí, Marli, de aquecimento? A Rosinha Viegas tá cuidando dos bichanos, dos minks, dos miau. Grande abraço, Rosinha! Amigo Tucci, como é que tá, louco velho?
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0: E o Chico Veiaco. Grupo Estância.
2: Essa história que eu vou contar acontece muito por aí. Escuta só, gauchão.
0: Alô, Arthur.

0: Chico, velho, veiaco, hein? Barbaridade. A mulher do delegado, calcule, louco, velho.
1: Corre, corre, Chico!
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0: E nós estamos por aqui, atracadito, sempre com a buena marca, né, tchê? Tomando um chimarrão bem de fundamento, erva bem novinha que chegou pra nós lá do Paraná. Eu quero mandar um abraço agora pra mãe da Jéssica e da Manu, que tá escutando o programa, né? Tá acompanhando a gente, dona Maria Goretti. É, quem tá mandando um abraço especial são as gurias, né? A Jéssica e a Manu e também, né? O apaixonado velho, meu amigo Mário César. Ah, Mário Clivati, um abraço pra ti, dá um upa bem especial, dona Maria Goretti, feliz dia das mães, muita saúde, paz, alegria, e que o patrão lá de Rima conserve sempre com muita saúde, tá bom? Um baita abraço aí, tamanho do Rio Grande, 12 braços de extensão. Marco Lorivo, Marco Lorivo, e essa vai pra dona Maria Goretti, pro Mário César Clivati, ó. Eu gosto por demais dessa marca aqui, quero que você escute junto comigo, porque ela diz que o Miro Saldanha, a marca lindaça do perfil gaúcho. Presta atenção, meu bebê, presta atenção. Alô, Ivan Kunz.

Júlio Saldanha, perfil gaúcho. Quero mandar um chasque especial pro Jacir lá de Londrina, conhecido como matador de onça. É, sabe aquelas garrafas de 600? O homem matou no beijo. E Jacir, velho, um abraço pra tipo Dalírio, os matador de onças, praga velho.

0: agora, 4:29, 4:29. Fala, meu amigo Ivan Cruz, como é que tá? Já te escutemos, já, peraí, peraí.
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0: Muito bem, 4:30. 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Eu, Zulinho, já fico com fome agora, louco velho.
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0: É buenas tardes, Brasil. Buenas tardes, louco.
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0: E no caos, o sábado é hoje, nós estamos por aqui prendendo-lhe o grito velho, Nete. Oi, Vancus, como é que tá, meu velho? Parou de chover por aí?
9: Tá, novamente, meu amigo Nilo. Tá, tá com Teixeirinha, amor de mãe. A todos o abençoada tarde. Agora começou a esfriar. E chuva, parou o vento. Ah, se eu pudesse limpar o cabeçote, tomar umas carosene, como diz Diosmar Fernandes, aí, Diosmar.
0: Mas não lamenta, homem, não lamenta que tu tá vivo aí, tu tá vivo de pé na patrola, tá louco de bom, né? Louco de bem, bem, como diz o outro. Ivete, como é que tá, dona Ivete?
10: Ai, seu Nilo, uma boa tarde, sábado aí, senhor, tá todo mundo assistindo a rádio, menina.
0: Boa tarde.
10: Tá chovendo bastante.
0: Chuvarada, né?
10: Beijo aí, senhor, e um bom sábado,
0: fica
10: com Deus.
0: Tá bueno, um abraço especial pra ti, minha querida amiga, o Robson Gauchão também tá atracado na lida, escutando nós, né, estão na obra, na lida, mas aqui, viu? Mas não vai me dizer que tô assentando tijolo com essa, eu fazendo reboco com essa chuva, de jeito maneira, né? Ô, de Andrei Neri da Silva, aquele abraço pra ti, louco pra levar a Degavé, a mãe dos três amores.

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Daqui a pouquinho tu vou rodear com certeza. Pode ficar atracadito. Devagar nas lomba, Christopher. Devagar nas lomba, louco velho. E o Adriano da Churrascaria Pampa já falou aqui, acabou de falar comigo. Tá escutando nós lá, falou, fala pra mãe que ganhar e ela vai comer um churrasco louco de bueno quando vier aqui. Ah, isso eu a garanto, né? Quero mandar um abraço também aí pra Dona Lúcia e pro Joelson que estão ouvindo nós, acompanhando a programação. Lá em Mariópolis, o Arthur, meu afiado, Deus abençoe, piá. Torcedor do Grêmio, Arthurzão, velho. Esse guri vai longe. Ele mudou, velho. E um canto saudade aos tiranos. Devagarote continuado, né, tchê?

qualidade e marca de fundamento, Robson Velho. Um abraço de Irlene do FEC, escutando nós, né, tchê? Tá trabalhando, aprenda. Mas que barba.

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3: É, essa marca aí, adoçando. Adoçando amargo. Me remete a uma conversa que eu não sei se tu tá preparado. Você tá preparado pra essa conversa, que é pra conversa séria, tchê? Tem uma mulherada que anda enfeitando o chimarrão. O chimarrão tá, o amargo velho tá apelidado de chima cake. Sabe aqueles cupcake cheio de docinho em cima, de bonequinho? Hã? É, faz uma cerquinha, coloca, coloca umas flor, aí coloca aqueles negócios que nós comia, que as mães colocavam em cima dos bolos antigamente, sabe que as mães faziam os bolos recheados? Isso, recheado de pêssego, recheado de abacaxi, e daí passava aquele glacê branco por cima e jogava, tipo aqueles coloridinhos em cima do bolo. As mulheres colocam no chimarrão agora, tchê. Barbaridade, vira um chima cake. Eu tenho uma amiga, a dona Erli, ela que instituiu o chima cake no mundo, ela foi a primeira a fazer o chima cake. Barbaridade. Ei, Aleba. Ô, pessoal, vocês conhecem não? Hein, o tal do chima cake, isso é uma conversa séria, isso é uma conversa séria. Eu tava falando agora, né? Fiquei sabendo, olhei, me mandaram uma foto. Me mandaram um retrato do Jacir lá em Londrina, peleando com a oncinha. Pois ele não foi lá na mamadeira do Arthur, que é neto dele. Arrancou o bico da mamadeira e colocou no gargalo da garrafa de oncinha. Matava puro um molequinho. O bico da mamadeira na garrafa, homem velho. Como é que não vai matar a onça, velha? Matou, dona Ernestina tá louca com ele. Jacir do céu, vamos ter que comprar um bico novo pro piá. Já imaginou se fica um resco de oncinha? E o piá me fica tchuco cedo demais. Mas que barbaridade. Esse Jacir, o homem velho, não, ei. Isso é experiente, né? Por causa dos cabelos brancos, das barbas brancas do homem velho, né, tia?

0: Eu não entendi nada que você falou aqui, Betinho. 7-1, Malhacá e Pagino. Entendi. Tá braba aqui a China Lei. Não entendi nada, homem. Ah, barbaridade. Vamos colocar de novo o fundo musical aqui. Vamos escutar aqui o Christopher Militz.
1: Oi, Eletê. Buenas tardes, buenas tardes.
0: Buenas, galô, velho. Buenas.
1: Buenas tardes pra nossa presidente Anádia, nossa vice Célula. E pra toda a gurizada que deve estar aí, escondidita, embaixo das cobertas, nessa chuva gelada, nesse frio, tá com a pontinha do nariz pra fora, escutando o programa.
0: É verdade, verdade.
1: Quero deixar um abraço e um beijo especial pra todas as mamães, o seu dia especial de amanhã, inclusive a minha mãezinha, Silvana Militz, que deve estar lá pras bandas da Nova Brasília, deve estar escondidinha também, debaixo das cobertas, escutando o programa. E outra, quero deixar também um abraço especial pro meu patrão querido, o patrão Leandro Portela, lá do grupo Rancho Colatada. Inclusive, Tchenilo, se tu puder tocar pra nós, pra bailar de colatada, tanto faz Chiquito Bordoneio, ou César Oliveira e Rogério Melo, pra oferecer pra aquela indiada lá. E um abraço pra todas as mamães e pra você, meu amigo. Aquele abraço. Ui, Leite!
0: Aí que eu me refiro, Christopher, velho. Um grande abraço pra ti, guri. E um quebra-costela tamanho do Rio Grande, tá? Meu amigo Jorge Bigode, tá ligadito na JBL, tá chique, né? É, antigamente era um moto rádio sete faixa. Ah, quando não usava o fio de mesa, né? Aham, agora é JBL, o homem enjoado. E a próxima marca, então? Nós vamos mandar aqui, peraí, o que aconteceu? Que a música começou, não era pra ter começado agora a música. Barbaridade. Pronto, agora vamos começar, né, tchê? Essa marca, quem pediu foi o Celso Martins. E nós vamos mandar pra todas as mães que estão escutando o programa. Todas as mães que tem uma fiarada jaguara, que ela tem que pegar aquelas varinhas de marmelo e educar de vez em quando, mas que são umas flores de formosura que dão a vida pelos filhos, né, tchê? O valor que uma mãe tem. Ouve aí, tchê, na sua programação do Tchê Menina, a rádio de 1 milhão de amigos.

0: no ar.
1: É, mundo velho, quase que você perdi aqui, louco. Alô, Júnior Oliveira, meu amigo João, como é que tá, tchê? Tranquilo? Capaz, louco, velho, tamo junto e misturado. Deixa eu mandar um abraço pro Ronaldo e pra Ângela, lá no bairro das Nações. Tão escutando a programação. Ô, Ronaldo, Ângela, aquele UP especial aí, tamanho do Rio Grande pra vocês, tá? Um abraço especial aí, tá? E que o patrão lá de Riba cubra o vulto de vocês de benção. Deus abençoe aí, viu? Tamo junto e misturado, que nem feijão com arroz. E o Jaime quer falar comigo, Jaime, velho?
2: Fala, Nilo.
1: Fala, Che.
2: Bora, chuva, chuva, pra frente, vamos. Tá chovendo aqui, aí também tá chovendo, Nilo. Tamo aí firme na paçoca aí. Toca pra nós aí, Chiquito e Bordonei aí. Bete ficha aí, baguado. Pra cima.
1: E eu falei que o João Oliveira Júnior tá escutando nós. O homem agora é TikToker. O homem faz uns TikToker bem louco. Esses dias foi tirar uma com a mulher que tava no banheiro, né? A esposa, vamos supor que a esposa, né? No TikToker é. No TikToker é. Foi lá, botou um capuz que ia assustar a mulher. Ele não botou. Não botou nem o pé pra dentro. Já levou um de lá de dentro pra fora. Não esquece, né? Abraço, Júnior, velho. Tudo é bom pra ti, viu? E o Betinho. O Betinho canta, Catarina, fala cantadinho. Hein? E agora vai falar que nem Galdério, ó.
3: Muxa, poxa, a mulher tá aqui reinando tipo um siri na lata dentro do carro, hein? Tamo indo pra Camboriú agora e não quer parar quieta. Eita, louco, toque uma mola pra essa mulher, pra ver se ela se acalma, pelo amor de Deus.
1: Você quer rodear a mulherzinha incomodativa, que eu sei, né? Você quer judiar dela, mas nós não somos desse jeito, tá bom? Nós respeitamos a mulherada. E essa vai pro Jorge. Jorge, como é que tá? Galega do Zóio Verde.
4: Essa vai pra tudo, que a palavra ainda tá no fio do bigode.
1: Essa história não se esqueça. De jeito maneira.

Quero mandar um abraço pra Diana Dites, que tá escutando nós, né, Diana? Dançando solita, tirou até a mesinha de centro, tirou o tapete pra não enroscar a chinela, mas tá dançando, escutando a programação. E você sabe que quando era pitoco, né, era piazito ainda. Por isso que a mãe gosta tanto, me acha louco de bonito a mãe, né? Daí ela falou assim, piá, em vez de botar talco, quando tu era piá, nós passava açúcar em tu, homem. Vai ver que é por isso que elas gostam, né? Docinho, docinho.

0: Mamãe passou.
1: As que barbaridade. Alô, Christopher Miles.
2: Gaiteiro, aqui no Tchê, menina.
1: Pra lá e lá, decolatado. Ele quebra a costela pra quem tá atracado nos pinhão. A pinhão cozido, é pinhão na chapa, é entreveiro de pinhão, é bolo de pinhão.
3: Deveria dar me acomodo.

0: tempo que os homens...
1: Eu sou do tempo que os homens ainda gostavam de mulher, né? Como tá dizendo a marca.
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1: Opa, deixa eu falar aqui. Hoje à noite, no Clube Z tem Chiquito e Bordoneio, e hoje o Chiquito vem aqui no programa, daqui a pouquinho, sim que lá vai alguma coisa, ele chega por aí. Daqui a pouquinho já tá chegando, Chiquito velho. Bateu uma prosa com nós, conversar, mentir um pouco, contar as verdades também, né? É, final de contas, hoje é dia de baile de homenagem das mães, ali no Clube Z, nos melhores bailes do litoral, né? Então, é especial demais e eu quero que tu ouve. Aguarda aí pra escutar, né? Xia prosa com o Chiquito velho. Ah, Chiquito e Bordonei, tem marca nova, inclusive, que não me mandaram ainda, já pedi pro tio Chico consegue a marca nova, né? A morena do rodeio, que nós queremos arrodear aqui, tá bom? Então não te esquece, tchê, todos os caminhos te levam hoje pro Clube Z, estacionamento de grátis, vigiado e gratuito, pode ir de carro, deixar teu carro lá seguro, uma barbaridade, tá bueno? E dançar, fandanguear, ter uma cervejinha gelada, oh, coisa boa, Chiquito e Bordonei, o baile das mães hoje no Clube Z, louco velho!
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0: 7:38.
1: Capitão, levantando âncoras.
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0: feliz e que amanhã é dia das mães, né? A gente possa comemorar. E tu ainda tem a tua mãe, né, filho? É importante uma barbaridade, tá? Fala, Euclides! Como é que tá, Euclides, velho? E agora eu tô preocupado com o Ronaldo. O Ronaldo é casado com a Ângela. Diz que com uma Ângela já é difícil, né? Que as mulheres são bravas, Ângela. Diz que todas as Ângelas que eu conheci são bravas. Não sei se a... acho que a do Ronaldo é. E daí a melhor amiga da Ângela é a Ângela. É verdade? A Ângela é amiga da Ângela. A Ângela, a mulher do Ronaldo, é amiga da Ângela. São duas Ângelas, tio. Barbaridade! Você já é difícil lidar com uma, imagina duas. Duas Ângelas mandando. A mulher e a amiga da mulher. Aí o homem, Ângela, duas olhas. Ah, coisa especial. Um abraço, Ronaldo Velho, e as duas Ângelas. É Ângela ao quadrado, né? São duas. Barbaridade! Miro Velho, fala Miro do Frete, meu grande amigo.
1: Fala Milo Deitosa, que é o Miro do Frete, guri, o Miro das Nações. Me diz uma coisa, guri, que tu acha tocar pra nós de céu, sol, sul, terra e cor?
0: Claro!
1: É do nosso espampa, tia, mesmo que tá chovendo, não tem só céu, não tem sol, não tem sul, quer dizer, sul tem, mas não tá azul, mas tá boendo do mesmo jeito, né, meu bebê? Se puder tocar pra nós, só agradeço, galera. Bom dia pra ti. Uma boa tarde, um bom fim de semana e até mais, guri.
0: Baita abraço, Chiro Velho. Mas que barbaridade. Céu, sol, sul, terra e cor, né, Che? Essa marca é especial. Essa marca eu gosto por demais, inclusive, viu, Che? Deixa eu colocar aqui pra deixar já a precatada, né? Vou tocar com o João Luiz Correia, tá bueno pra ti? Alexandre Venâncio em Curitiba, diz que tá lá um teto bem curitibano, céu cinza, nublado e chovendo, né? Gelado também. Grande abraço. Alô, Gilvan, como é que tá, meu velho? Tranquilo? Tá lá no Rio Pequeno, Itajaí, com o Paulo e Adelaide, com as orelhas grudadas na radiola, tô escutando o programa e pediu um matinê. Nós vamos rodear daqui a pouquinho aqui também, tá? Jaque Jótica de Camburu, boa tarde de Luneitos, em casa com o filhão curtindo rádio jogando Super Mario. Ah, tio, eu gosto, Super Mario é bom, né? Eu mesmo não jogo, não entendo nada, já perdi várias vezes as partidas, né? Mas é bom, viu? É bom aprender, é bom aprender, né, Che? Então tá ótima a programação, tu viu? Bom sábado! Um beijo e coloque eu no sorteio, vai que eu ganho, nunca fui almoçar fora no dia das mães, vai que eu dou uma folga pro fogão amanhã. Obrigado, um abraço pra ti também, feliz dia das mães, tá, dona Jaque Aparecida Rotska. E o Sandrão tá lá em Cleveland ouvindo nós sapecando uns pinhão. É, aqueles fogão de lenha que lá no Paraná nós chamamos de jipão, né? Tá lá o bicho velho atracado no jipão, sapecando uns pinhão, né, Che? Ah, Sandro velho, um baita abraço pra ti, viu? Já toquei essa marca, Simone, tu chegou atrasado. Eu toquei o valor que uma mãe tem no Baitaca, agora pouquito, viu? É, tia, Simone do Amaral, um upa bem especial pra ti, tá? Um abraço especial também pra Maria Luísa, que tá ouvindo nós. Nilo Deitos, tudo isso é faxina. É fachada, amigo. Ah, mas tudo isso é fachada, entendi. 27 anos, tá sem a mãezinha, sente falta, mas isso é normal, né? Tem que sentir mesmo. Diz que sente até o perfume. Olha só. É uma dor que nunca vai esquecer, tu pode ter certeza. É igual uma ferida que cicatriza, né? Tu toca na cicatriz, ela vai voltar a doer. Um abraço pra ti, Diana! Aumenta o volume da radiola! Porto Carreiro, imortal e inesquecível, né, tchê?

0: e sentir que as cânticas nativas continuem vindas para os filhos meus. Ver os cantos florindo e crianças sorrindo felizes a cantar.
1: De novo.

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E aí, nossa faixa nativista, alô Nádia Machado, nossa presidente, como é que tá, tudo bom? Elisiane da Silva, já vai estar no sorteio aqui também, tá participando, Rogério tá ouvindo a gente. Olê, mundo velho! Um baita abraço aí, tchê. É. Pediu uma marca do Mano Lima, vamos arrodear pro Rogério aqui, né, Rogério, velho? Quebra costela, tamanho do Rio Grande aí pra ti, tá bueno? Boa tarde, Nilo Deitos, aqui de Brusque, Andressa e Luiz, estamos mandando os parabéns pro Dia das Mães pra nossa mãe Lucimari. Ô, dona Lucimari, feliz Dia das Mães pra senhora, um baita upa. E também a Ana Lieda tá ouvindo nós lá em Camboriú, né? O Luiz Fernando Gulix, a Isa Gulix, velho, como é que tá, tranquilo? Tá mandando um abraço apertado especial pra dona Maria Prenda. Em nome dele, Luiz Fernando e do Piazito, né? É o filho da dona Maria, Luiz Eduardo. Guri faceiro, uma barbaridade. Homenageando a dona Maria, ele pediu uma valsa. Diz que vai dançar com ela agora. Agora te vira aí, ô Luiz Eduardo. Pega o celular do pai e filma ele dançando com a mãe. Daí manda pro tio. Quero ver se o Luiz Fernando Gulix é dançador mesmo. Porque lá nas bandas de União da Vitória o povo dança, tchê. É, lá são dançadores. De primeira, né? Você tem levantar a poeira do salão. Ele ia gastar as cordas da pargata, louco, velho.

0: Quando que você vai pra chinela, tá bom?
1: Eu acho que ele foi dar uma cesteada e esqueceu de escutar a mulher, tá louca? Fazendo... E pra que violência com chinelada?
0: Um lanche curtindo a chuvinha, as plantinhas, os pássaros, olha só que coisa mais linda. E manda um abraço do grupo fã clube, pra todas as mães, que amanhã é dia das mães, um abraço a todas elas. E eu tô aqui na fazenda, ó, tratando meus pássaros e ouvindo a Rádio Menina.
1: Um abraço, aí que eu me refiro. Um abraço, Vanderlei, vem, tudo é bom pra ti, tá bueno?
2: Obrigado, meu amigo. Senhora Pedro. Fala, Nilo.
1: Fala, Nildo.
2: Boa tarde,
1: Chiru, velho.
2: Meuzinho, garoto.
1: Como é que estamos?
2: O Enilto de novo, filho do governador. Se for possível, pode mandar aí pra gente aí. João Luiz Correia, se ela quer, eu quero também. Pra todos que estão ouvindo essa rádio aí maravilhosa aí. Uma boa tarde, um ótimo restante de trabalho pra ti, garoto.
1: Tá bueno.
2: Bastante por aqui.
1: Baita abraço, tudo é bom, meu amigo Enildo, bicho velho, tá atracadito na radiola também, né, che? Isso é bom demais da conta, né? Hoje tá gelado, o pessoal se encaranga todo, né, che? Coloca meia, coloca aquelas pantufas, faz um chimarrão bem caprichadito, fica ao redor do fogão de lenha, quem tem, né? Escutando a programação do Tchê Menino. Fala, Renato Farias.
3: Fala, meu caro amigo Nilo. Boa tarde. Boa tarde a todos os amigos que estão na audiência de 100.5.
1: Boa tarde, Joe Velho.
3: Passando para felicitar as mães pela passagem do dia delas amanhã, que é todos os dias. Que Deus abençoe a todas, derrame bênçãos sem medidas em vossas vidas e que nunca falte as bênçãos e a proteção do divino. E eu digo para todas assim, hoje é dia festivo, por isso me ponho a lembrar de ti, querida mamãe, do teu amor singular. Me lembro que ainda criança, quando você me ensinou que este espaço tão lindo, este céu tão bonito, foi Deus quem criou. Canta, mamãe, canta com muita alegria. Canta, mamãe, canta que hoje é seu dia. Hoje o seu filho cresceu. Lembrando de outroras, agradeço a Deus. Feliz Dia das Mães a todas vocês. Renato Farias, comprovando a audiência em 100.5.
1: É o tamanho do Renato Veto, é poeta o Renato Veto, é já poeta. Um abraço pra ti, Renato Farias. Quebra costela, Ivano chegou por aqui já. E Livandro Velho, daqui a pouquinho o Márcio Fava e o Chiquito estão chegando também, né? E era cavalo, os peão lá, saíram lá do clube Zé Cavalo. Que barbaridade, vão chegar molhado. Já nós estamos de volta, gauchada. É rapidão aqui, tá bueno?
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1: Buena, che, deixa eu falar pra ti, Indio Velho, que tá acompanhando, que daqui a pouquinho tá chegando aqui o Chiquito e também o Márcio Fava pra prosear com a gente. O Ivano já chegou, hein? Chapeleira nova, cobertura nova, che. É. Inclusive, nós sorteamos aqueles boné do lá do Clube Z, aqueles cor-de-rosa da mulherada. E te contar que o teve um índio velho aqui que filou um. É verdade. E a Nádia ficou sem, né, Nádia? Mas nós vamos arrumar outro. Falei, qualquer coisa eu trago o meu lá de casa pra ti, tá bueno? E hoje tem Chiquito e Bordoneio, o baile das mães. É, daqui a pouco o Ivano vai prosear com a gente. O Chiquito tá vindo também, né, Chico? E vamos prosear e contar uns causos de caçada de tigre aqui. É hoje, estacionamento gratuito e vigiado. Hoje o Ivandro trouxe até um, como é que chama? É videomaker que fala? É, hoje em dia tá chique os negócios, meu, videomaker. Videomaker é aqueles que faz as gravações de vídeo, edita e deixa tudo a gente mais bonito do que a gente é, né? Não quer dizer que nós somos feios, mas deixa

0: mais bonito que a gente já é, né, Ivandro? Aquelas caminhadas na areia da praia que você grava, ele que vai junto contigo, 6 horas da manhã, vocês acordam junto? Ah, não, não. Ah. Ei, alô, convéio, já morto.
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0: E tamo de volta, agora 5h44, 5h44, arrole barbaridade, mandou uma quebra-costela pro Ivonir, que tá ouvindo nós lá em São José. Homem velho me mandou uma fotografia, sempre faz isso, né? Na verdade, eu vou encontrar ele aqui, nós vamos tirar as diferenças. Homem manda fotografia numa geladeira cheia de cerveja e eu trabalhando aqui, tio. Mas é enjoado esse praga. Barbaridade, ainda me pergunta por onde começo? Eu começo pela primeira, né? Não tem como começar pela segunda, pela terceira. Grande abraço, Ivonir. Tudo é bom pra ti, meu amigo velho. E também o Vanderlei de Blumenau agora. Veio o Blumenau. O homem que tava sesteando.
1: Ô, tio Nilo.
0: Oi.
1: Meu celular não tá ainda, mas... Tá.
0: Ah, mas de novo tu, mulher de Deus. O que que deu com o celular, Cecília? Caiu na açude da fazenda?
1: No celular do meu esposo. Vamos ouvir uma mensagem das mães com o nosso amigo poeta Edgar Soares. Que ele sabe fazer umas poesias legais.
0: Então, aqui.
1: Estamos aqui aguardando. Há tempo aí pra ele mandar pra nós ouvir, tá bom? Um abraço.
0: Bom, tomara que o Edgar esteja ouvindo. Faz tempo que o louco velho não se pronuncia, né? É. Ah, o Ivonir tá de férias. Vai trabalhar só em casa agora, né? Tá certo, é assim que você faz. Vai dar abraço pra ti aí. E os matador de onça lá do Paraná, cadê? Cadê os matador de onça? Estão vivos ainda? O homem velho, sabe o que é o matador de onça lá? O seu Jacir, o Jacir pegou uma garrafa de oncinha, colocou um bico de mamadeira, tá desde meio-dia agarrado ali, pegou do Arthur, o netinho dele, tá agarrado, disse que vai matar a onça, bicho velho, mas eu acho que ela mata ele antes. Ah, o celular caiu na espuma da cerveja, tá bom. Edgar picou a mula, cadê o Edgar velho? Faz tempo que não vejo esse louco. Um baita abraço, gauchada, e vamos se atracar que o Enilo me pediu essa marca aqui, nós vamos atender o bicho velho, ó. É o João Luiz Correia e o Grupo Campeonato.

0: aí, nosso querido Alessandro Souza, Anunciação. Ai, da barbaridade. Já chegaram os homens por aqui. O Ivandro falou assim: eu acho que o carro estragou, eles pegaram o cavalo lá e vieram a cavalo, que tá demorando uma barbaridade. Oi, tu te cuida, né? Coloca um cachecol, umas luvas, umas meias de lã. Que o Chico andou, é verdade, andou esgualepado esses dias atrás aí, quase. Como, hoje em dia, na modernidade, eles falam, quase foi de arrasta pra cima, né? É barbaridade. Mas índio velho é forte, uma barbaridade. Isso aí é. Inclusive, acabaram de pedir o Chiquito Bordoneiro da estância pra venda. Nesse CD era o Canhoto, que era o gaiteiro. Já vamos prosear de limite aqui com o velho. Chiquito, seja bem-vindo. Como é que tá, tchê?
1: Tranquilo? Buenas, tchê. Prazer. Muito bem, graças a Deus. Melhor agora.
0: Prazer te reencontrar de novo.
1: Mas, graças a Deus, estamos de vivos, né?
0: Cheio de saúde, né, tchê?
1: Ah, cheio de amor pra dar.
0: Então tá bueno demais. Aí que eu me refiro. O Canhoto era gaiteiro
1: naquela época? Era um dos gaiteiros. Mas essa música fui eu que gravei.
0: Na gaita?
1: É, eu fiz dueto com ele.
0: Ah.
1: É a primeira e segunda gaita ali.
0: Que beleza, é. Especial de primeira. O Canhoto tava com ele ontem, inclusive, né? Tava tomando uma gelada aqui em Jovem.
1: Canhoto é muito, muito bom. Muito bom.
0: Tá certo. E o Márcio Fava, esse galo velho, fizemos negócios no passado, mas bárbaro. E daí, Márcio, como é que tu tá? Tudo tranquilo? Ele é direcional, esse, Márcio? Direcional, não, abaixo do Jovem. Isso aí. Agora sim. Como é que tu tá aí?
2: Tá bueno, bueno, boa noite aos ouvintes da Rádio Menina. Boa noite aos fãs e amigos do Chiquito de Bordoneio, de Balneário e toda a região aqui de Santa Catarina, esse berço do Brasil, né? Esse cartão postal do Brasil. E a Rádio Menina é a rádio mais ouvida do sul do Brasil.
0: Com certeza, Chico. Uma rádio forte, uma barbaridade. E nós chamamos ela de rádio de 1 milhão de amigos, sabia, Chico?
2: É verdade, porque agrada a todos os gêneros. Os gostos musicais, né? Graças a Deus.
0: Com certeza.
2: E a gente vem ouvindo aqui e tá rodando muita música gaúcha também, muito bom.
0: Com certeza, nós temos uma programação agora só de música gaúcha, o Tchê Menina, né? Que vai pro ar. Na verdade, nós viemos do Paraná há quase um ano. Tchê, já vai fazer um ano, Ivandro. Tio Chico, faz um ano já que o senhor me pagou aquele churrasco. Tá na hora de me pagar outra vez o churrasco lá. Lá na Pampa. Vamos lá, não tem problema,
2: Chico. Mas já faz 6 anos que me comprou a faca.
0: Pois é, Ti.
2: E tá boa ainda, né?
0: Tá buena.
2: Ah, coisa boa.
0: É faca do Grêmio, né?
2: Boa.
0: Ah, do Grêmio não deixa.
2: Coisa boa.
0: Aquilo tá tão perigoso que nem o Grêmio, tá, né, Ti?
2: É verdade.
0: Ivandro, como é que tu tá, meu querido? Seja bem-vindo mais uma vez.
3: Boa aqui no noite, estúdio. Nilo. Tudo tranquilo? Pessoal da Rádio Menina. Estamos aqui novamente incomodando o pessoal e fazendo um convite especial pra hoje sabadão nosso.
0: Nós tava conversando aqui, eu tava te perguntando, tu falou assim, ó, Nilo, não tem goteira, não chove lá dentro do Clube Z, não tem problema se chover lá fora. Vai estar um fandango louco de bueno, né,
3: tio? Louco de bueno, tá, muito bom.
0: Tablado de madeira.
3: Nossa.
0: Ambiente climatizado, cerveja gelada, mulher bonita e banda boa, tu quer o quê?
1: Estacionamento pra lá de especial.
0: Gente, se o cara quiser, dá até pra levar uma barraca.
3: Né? Fazer um acampamento pra roupinha lá mesmo.
2: É disto que o velho gosta.
0: É mais ou menos por aí, né, Chê? Mas vamos lá, Tchê. Eu tava até campeando uma marca nova, pedi pro tio Chico aqui, Chiquito, que é a Morena do Rodeio, e não achei em lugar nenhum. Quer dizer que não tá lançada aqui nas...
1: Essa não tá lançada.
0: Nas plataformas.
1: Já temos pra fazer o clipe em seguida.
0: Ah.
1: Então vamos lançar. Ainda não tá. Agora estamos trabalhando a Coca-Cola com Fernet.
0: Coca-Cola com Fernet.
1: É? Pá, não baixou ainda aí?
0: Não, essa eu não tenho. Eu tenho do casamento.
2: Mas pode puxar que já tem no Google aí.
0: É,
2: vai lá.
0: Sério?
2: Coca com Fernet. Pá, Chiquito e Bordoneio, essa... participação do Corpo e Alma.
0: Ah, tá, não. Já toquei, claro.
2: Bom.
0: Agora eu me lembrei que tu falaste que já lembrei. Mas e a do casamento lá em Gramado?
2: Ah, então Lua de Mel em Gramado?
0: É Lua de Mel, não, com o casamento. É,
2: Lua de Mel em Gramado, final de tarde, galderiada, isso. Tudo vem do campo, Coca com Fernet. São as músicas, graças a Deus, hoje nos últimos 3, 4 anos que estão, cada região tá rodando, tá rodando bastante, cada música pegou uma região, entendeu? A galderiada lá na fronteira, velho, graças a Deus, tá muito bem,
0: que
2: pra Santa Maria pra baixo. E Lua de Mel em Gramado é uma música mais pra a juventude, pra esse pessoal que já tá
0: sim.
2: acompanhando o Chiquito de Bordoneio há uns 10 anos, né?
3: E agora tá chegando o Dia dos Namorados, junho.
2: Dia dos Namorados, então a música tá Lua de Mel em Gramado.
0: O Chiquito de Bordoneio já passa de 20 anos, né? 21 anos.
1: Passou de 30 já, né?
0: 30? Foi
1: 31.
0: 95.
2: Já. Isso aí.
0: É. É, 95, então é 31, tá certo.
2: 5 de janeiro.
0: Tô bem ruim de matemática.
2: Tem 95.
1: É. E nós temos uma bem piá ainda, né?
0: Sim.
1: Não aprendemos ainda quase nada.
0: Eu não sei porque tu pinta o cabelo de branco, só pra aparecer. Né, tio? Só pra dizer que tá experiente o bicho velho.
2: É que foi quando lançaram. O tio Chico tinha cabelo preto, né? A natureza da família dele, de sangue e raça. Uhum. Dá pra ser brasileiro. Quando lançaram a música da O Cabeça Branca da Lancha,
0: já foi no salão.
2: Aderiu a ideia.
0: Foi no Instituto de Beleza fazer o.
2: Pronto, e aí deixou o cabelinho.
1: Só faltou dinheiro.
2: Só faltou a lancha. Aí resolveu comprar um apartamento em Balneário e não comprou a lancha.
0: Ah, mas então tá instaladito no apartamento aqui já.
1: Ah, com certeza, né?
0: Mas que beleza, tchê. Ah, e como é que estão os fandangos? Todo final de semana lotado, semana lotada?
1: Olha, graças a Deus eu vim trabalhando muito bem. A média de 23, 22, 20 baile por mês.
0: Então tu não tem lanche porque tu não quer, índio, velho.
1: Não.
0: Ou 30 baile.
2: Eu já vou dizer diferente. Meu padrinho, irmão do Chiquito, dizia sempre o seguinte. Eu não vou dizer que tá bastante baile, nem que eu tenho dinheiro, vamos começar a me pedir. Não, tá bom, tá tudo certo, estamos trabalhando bem, né, Tietchan? Mas se eu falar que tem 30 baile, 25 ou tomei. Ah, começa a me pedir dinheiro, vou dizer o quê? Tem que ajudar os amigos, né? Então.
0: Mas tu sabe que eu fico assim, pensando que podiam remunerar os conjuntos gaúchos, que nem faz com esse sertanejo, né? Tinha muita grana pra esses loucos.
2: É verdade, né? Bah. Isso é uma coisa que nós já conversamos várias vezes em reunião nossa. Eu sempre falo que nós, o Bordoneio, já temos 31 anos, não passa um mês nós se reunir junto, os músicos, os colegas, administração, conversar sobre repertório, sobre o que vamos gravar, aonde vamos querer atingir, o cuidado que temos que ter com a identidade nossa de 30 anos, mas também não podemos ficar pensando de 30 anos atrás, porque hoje nós temos uma gurizada nova, de uns 10 anos para cá, que aderiu, tipo, Lua de Mel em Gramado, Dois Tombos, tudo vem do campo. Nós estamos atingindo o gurizada de 5 anos, 4 anos. E isso é um termômetro muito forte para o bem da banda e do grupo. Como tu falaste há pouco. A Morena do Rodeio. Uma música que não gravamos ainda. Já está pedindo alguém que assoprou alguma coisa. O que é isso aí? Sinal bom.
0: Com certeza.
2: A música vai vir com clipe, bem gravada. O Guilherme vai cantar ela. Uma música na linha dele, no estilo dele. Uma música bonita. Já é um ponto positivo que pode acontecer.
0: Com certeza, né,
2: Chico? Sem gravar. Já tá sendo cogitado.
0: Mas assim, ó, quando tu fala que o Chiquito tá trazendo música nova, tu não te preocupa com a qualidade. Quando tu fala assim, ó, eu queria uma música do Chiquito, tu já pega e prepara e coloca pra tocar, porque tu não te preocupa se ela vai ser meia boca ruim, não.
2: Tem que,
0: ela
2: é sempre boa, né?
0: Sempre
2: tem que
0: boa.
2: Vir sempre boa.
0: Essa é a história. Aí cai, como tu falou, lá na fronteira tá tocando uma, aqui em Santa Catarina toca outra. É. E assim vai pelos estilos, né, do público que tu alcança, né,
2: tio? E o baile nosso de 4 horas é um baile muito eclético, né? Um baile que a gente procura analisar no início do baile o público que nós temos. A faixa etária de pessoas que a gente tem e aquele público que nos comanda o repertório. Aquele público que nós temos que sair dali, eles têm que ficar cantando e brincando e participando conosco. Nos agrada a nós, agrada o contratante e o dono do baile.
0: Com certeza.
2: Então nós temos que fazer 3 em 1. E aí nós temos, e é por isso que eu acredito que nós temos no caminho certo.
0: E aquele trancão de sempre.
2: Sempre tem também.
0: Aquele especial, opa, né, tio?
2: Sempre tem.
1: Com certeza.
2: Tem
1: que ser. Mas de vez em quando aparece um Desiderio, né? Esses dias nós estávamos tocando aqui em Blumenau. Tava no final, lá na Nova Blumenau. Aconteceu, vamos contar aqui porque é uma realidade. Faltava 10 minutos para terminar o evento. O público já tava recuando, né? Aí se reuniram, acho que uns 20 ali na frente ali. Ah, mas vocês não tocaram a Perigosa e Linda.
0: Barbaridade.
1: Mas nós tocamos. Aí tinha um senhor lá de chapéu lá, do lado lá. Ó. Os guris tocaram pra agradar aquele que tava ali na frente, né? O senhor lá veio e me xingou.
0: Que bom.
1: Você vai tocar esse tipo de música? Eu vou na zona.
0: Acho que vale. Então,
1: tem coisas assim que de vez em quando acontece, né?
0: Tá certo.
1: E quem é cobrado? Sou eu.
0: É o Chiquito, né?
1: Daí eu fiz uma pergunta pra ele. E vamos fazer o seguinte: o senhor vem pra cá no palco que eu fico lá. Aí com quem que você vai tentar agradar?
0: Mas ele fez num tom de brabeza mesmo?
1: Brabeza.
0: Eu pensei que era tirando uma.
1: Mas que bárbaro. É, tem gente assim.
0: Barbaridade.
1: Não, mas... Tem lá de Santa Rosa, nem vou contar, né, Márcio? É. Outro me aconteceu, o cara veio e me deu de dedo, assim. Era um baile bem gauchão, sabe? Bem gauchão. Aí nós gravamos a música do... como é que sertanejo, filho? Lá do, bom, era, nós tornamos em milonga, sabe?
0: Uhum. É, transformaram numa milonga.
1: Aí o cara veio lá, mas brabo.
2: É frente a frente, Mato Grosso e Marília.
1: Frente a frente, é, me lembrou.
2: E... uma milonga muito pedida, meu Deus, rodou muito quando o Ronaldo gravou ela. Aqui nós rodava direto aqui antigamente. E até hoje uma música romântica, no... toca aí 2h30 de baile, 3h. Aquela última hora de baile, sabe como é que é, né? As pessoas que consumiram bebida, ficou ali namorando, ficou. E eles gostam de um. Tem noites que nós tocamos até Boate Azul. O pessoal pede, vem pra frente do palco e canta e brinca com nós e depois foto.
0: Não, e é diferente tu tocar num CTG, por exemplo.
2: Opa, não.
0: Não, claro, vai tocar num CTG, tocar num sarau da Prenda Jovem, tu não vai tocar. Não. Agora tu tá tocando num clube de baile, num clube, claro, de dança, né? O que te custa, se tu é um artista que tem talento e sabe fazer, o que tu custa agradar o teu
1: público? Cara, é profissional.
2: Claro. Eu admiro sempre o músico que vai pro palco e sempre reverenciei um cara. Até hoje, desde quando me... Dante Ramon Ledesma. Um violão, uma voz... E arrastava multidão cantando com ele. Só eles dois. Só violão e voz. O cara tinha uma visão do clima, do lugar, do local, do... Meu Deus. E hoje, infelizmente, tá... Já até partiu, acho, né? O Dante, se não me engano. É, já faleceu. E ficou no final aí, né? Deu AVC e tudo. Mas eu cansei de ver aquele cara em Jaguari, outras regiões, nos festivais. Um cara e o violão. Fazia tudo aquilo. Hoje tu bota uma banda e nós vamos ter que... Eu não sou... contra tu manter. A gente tem que manter. Tem que mostrar a identidade nossa, que tem 31 anos. Não sair tão fora da linha. Mas se tu quiser trazer gente pra perto de ti, tu tem que tocar música e fazer eles virem pertinho de ti. Que as crianças. Tio, que tem de mães e pais e família levando crianças nos bares nossos, quando é liberado, nessas domingueiras de igreja, essas festas, pra ouvir a música dois. Tudo vem do campo e dois tombos. Tu não acredita? E queres ir no palco e canta as músicas. 5, 6 anos.
0: Mas, que beleza.
2: O meu filho é um remédio, ele chegar do colégio, botar tudo vem do campo, o clipe lá, ele fica assim. 5, 10 vezes de tarde ele fica assistindo. Quer coisa mais linda que isso, cara?
0: Não, com certeza, Che.
2: Eu sou dessa opinião.
0: E tu vai levar a gurizada pra um lugar bom, né? É um, claro. É um baile, é um fandango de família, é um fandango que...
2: E as músicas, né? Nossas não tem nada de...
0: Não, de duplo sentido.
2: Não, né? Tem nada, coisas. Né? É uma música pura de... Pelo contrário, tem bastante conteúdo... Pra te deixar de herança e educação pro filho, né?
0: Com certeza. Olha, o Tchê Salgado tá mandando um abraço pra vocês.
2: Tá bom.
0: Tchê Salgado é um galo velho amigo nosso aqui. Paulo Ferreira, de Navegantes.
2: Oba!
0: Ele, a esposa Carol, o filho Rafael também estão mandando um abraço. O Guilherme, lá de Curitiba, lá, né?
1: Que tal, Guilherme, velho?
0: Diz que lá tá um frio lascado, louco velho, né, Tchê? Curitiba. Ele e a dona Maiara. Tem mais o Bruno Machado, Nilo Deitos, buena, gurizada, lá litoral, sintonizando e acompanhando o programa, que tá louco de bom, a barbaridade. Gratidão pela presença ontem na gravação do DVD. Ontem teve a gravação de uma banda de rock aqui de Balneário, lá litoral, uma baguada, uma banda, nós tava lá ontem fazendo a apresentação junto com os guri. Abraço, Bruno, tudo de bom pra ti, pro Rick, né? Pra toda a turma, e o Ávila e também o Pablo, tá bueno, tio? Baita quebra-costela. Quem mais aqui? O Gelson Goulart tá mandando um abraço. O Gelson, a Bernadette, quem mais? Iludeitos, não assinou aqui. O Vanderlei de Blumenau. Abraço pro Chiquito e Bordoneio. Antigamente em Gaspar fizemos a abertura para eles, né, no rodeio. Não Olha lembro aí, a data, cara. Mas sou fã do grupo há tempo. CTG Coração do Vale é o nome.
2: Opa!
0: Ei, ale barbaridade.
1: Saudade.
0: Tá certo, o Robson Gauchão tá ouvindo a gente também. Nilo Deito, sou baita fã deles, tchê. Eu vi o show no acampamento Farroupilha. E o Christopher Militz também aqui, ó. Que abraço pro tio Chiquito e pro Márcio. Sou fã demais desse grupo e que venho pra Farroupilha de novo.
1: Mas que tal? Ah, mas vamos de novo.
0: Com certeza, né, tchê? Isso é bom demais. Ó, lá nas Palmas, Paraná, o Daverson. Daverson tá mandando um abraço, o pessoal tá ouvindo. Eu trouxe alguns ouvintes lá do Paraná, né, Tchê? Tem o pessoal de Londrina, o pessoal de Clevelândia, né? O pessoal de Palmas, todo mundo acompanhando a programação também. E hoje à noite, então, todos os caminhos levam ao Clube Z. É isso, né, Tchê? Conta aí pra nós como é que faz o pessoal aí que ainda tem ingresso antecipado?
3: Temos ingresso já antecipado ainda até às 19 horas, tá? Bilheteria vai abrir às 21 horas. Chiquito no palco às 22 horas. E vamos levar o bailão até as 2h30 aproximadamente. Mas o Chiquito vai até meia-noite, né, Chiquito?
1: Isso aí.
3: E depois, logo em seguida, Tony Rocha no palco do Clube Z e vão levar até as 2h30 da manhã.
0: Com certeza. Ele, uma pergunta. Diga. A cerveja tá gelada?
3: Já tá, rapaz.
0: Ah, eu sei, só pergunto porque é demitido, porque quando eu vou, quando eu vou lá, tá sempre gelada, né, tio? É, ainda sou amigo dos garçons, tio. Coisa mais especial, tem que ser amigo do gaiteiro e dos garçons, né? É, e nós nos entregamos.
2: Hoje nós vamos começar a tocar, vamos tocar a música Coca com Fernando no Clube Z, que é a primeira vez depois que a gente gravou, né? Que a gente volta aqui. Tenho certeza. Escuta o que eu tô falando aqui, patrão, hein? Vai ter que começar a botar Fernê no balcão pra vender com Coca. Tu vai ver, porque o pessoal tão gostando da música muito e tão querendo saber o que é isso. E muitos já beberam.
0: Nossa, Fernê. Tá louco? Isso é uma bebida lá do argentino, né?
2: É, eu na verdade fui conhecer o Fernê quando gravei a música, porque até então eu tomava o Denberg e Bitter.
0: É.
2: E Olina pro estômago.
0: A Olina.
2: É, mas o Fernê, ele vem nessa linhagem aí. É, mas são 27 ervas, né? Muito saboroso. Coca-Cola, gelo e limão e Fernet, vou te contar, é um aperitivo top. Uhum. E além de ser medicinal, é bom.
1: É, mas a Coca, 80% de Coca e 20% de
2: Fernet. É, tem que ser, se ele pega. É. Mas vai ter daqui um dia no Clube Z.
0: Vai ter, com certeza, né, Chico? Vai ter. E amanhã tem, vai abrir amanhã então, o Clube Z,
3: amanhã,
0: né?
3: Domingão normal do Clube Z, especial Dia das Mães, início às 18 horas, tá? Com Alessandro Souza.
0: Ah, tocamos depois, agora aqui a anunciação.
3: É, e depois balanço baileiro no palco do Clube Z. Lembrando que temos brindes para mamães, se estiverem lá presente. Então, bora que amanhã tem Domingão da Z.
0: Tá certo, tio.
3: Especial da Dia das Mães.
0: Que maravilha, que maravilha. Fica feliz. Eu só fiquei triste que o Chiquito não trouxe a gaita. Né, Chi?
1: Pois é.
0: Mas dá pra fazer um dueto aí, uma capelinha bem pitoca, Márcio? Vou baixar as músicas aqui.
2: Tem várias músicas que nós vamos cantar hoje, sabe? 31 anos, nós temos com 17 CDs gravados.
0: Sim.
2: Desde o Fungando Poeira até hoje. Antes da pandemia e depois, a gente não gravou mais CD e DVD. Estamos preparando um projeto novo comemorativo aos 30 e algum anos. Talvez saia 32, ou quem sabe no 33. Mas estamos com o projeto já no papel. Já estamos entrando em contato com convidados especiais que vão participar desse projeto bonito, que se Deus quiser vai ser tanto quanto a História Viva, que a gente gravou um DVD, e de lá já tem 7 manos, irmãos e parceiros que já partiram para outra instância, e nos deixaram um legado muito bonito, e é claro que hoje vamos gravar, por exemplo, Roda Morena a noite inteira, Roda Morena no balanço da vaneira, vou tirar Tina mais linda, pra bailar decolatada, e aí vai indo, um monte de música nós vamos gravar aí, a gente não trouxe instrumento, por quê? Os meninos estão passando, já estão começando a mexer com o repertório.
0: Já estão passando o som lá.
2: Já estão mexendo com o repertório do nosso projeto, montando os medley, e cada medley vai ter os convidados. Então a gente tem que montar, e aí o tio Chico vai começar a entrar em contato com os convidados. Confirmou a presença, você mantém o medley. Se o cara disser que não vai poder vir, aí a gente já vai para outro medley. E cada medley vai ser músicos, convidados, colegas, e que certeza. A gente não vai... A ideia é essa, mas não vamos... Se vão convidar... Pedro, Paulo, Jesus Cristo, São Pedro, aí não, vamos. Bom, Jesus Cristo está convidado, confirmou que vai.
0: Esse vai estar.
2: Esse vai estar junto.
0: Com certeza, vai. Onde tiver um.
2: E Nossa Senhora Aparecida também.
0: Um ou mais em nome dele, ele tá junto. É. Com certeza. Mas quero agradecer aí o carinho de vocês ter vindo aqui na Rádio Menina. Dizer que sempre um prazer, né, estar com vocês nos microfones. Eu, lá no Paraná, tive a oportunidade de entrevistá-los na Rádio Horizonte FM, onde eu trabalhava antes. E agora, aqui nessa grande emissora que é a Rádio Menina. Tô faceiro demais, né, tchê, de tá aqui. E com certeza a gente vai se ver outras vezes também, tá bom?
2: Tá bom, vamos deixar um abraço a toda a direção, né, da Rádio Menina, nosso amigo Bertoldo, né, que a gente conhece há muitos, desde o tempo da City, né?
0: É.
2: Gravadora City, nosso amigo Chico, que é o departamento comercial aqui nesse litoral maravilhoso aqui, que se você quiser levar coisa boa pro palco da sua casa, entre em contato com nosso amigo Chico. E através do nosso amigo aqui do Z também é tudo. Você combina, você conversa aí e tá tudo certo.
0: É isso aí.
2: Obrigado, você, viu?
0: Tu sabe que esse mundo é louco de pequeno, né, tio?
2: É verdade.
0: Esse índio velho aqui, quando eu cheguei aqui um ano atrás, que o Chico, nós conversando e tal e coisa, e ele falou assim: tio, eu conheci um Nilo Deitos lá no Paraná. Era prefeito de Céu Azul, fizemos negócio, trabalhava na Olivetti. Eu falei: bate, era meu pai.
1: Pá! Quer ver? Vai aqui, tá.
2: Olha aí, viu?
0: Olha. É,
2: o mundo é bem pequenininho.
0: Daí ele ficou louco de faceira, falou: vamos lá que eu vou te pagar um churrasco, que nós fomos. Né, tio Chico?
1: Ontem,
0: É amanhã. Tá certo. Obrigado, Gauchado. Um baita fandango pra vocês, que o patrão lá de Ribacubro, o vulto de vocês, de benção sempre, a primeira prenda do universo, abençoe a carreira e continue sempre com esse sucesso maravilhoso, estrondoso, que é o Chiquito e Bordoneio, sempre tá louco, um prazer. Né? Sempre um prazer recebê-los. Tá bom?
1: Valeu. Valeu, aquele abraço.
0: Então nós vamos de Coca com Fernê.
2: Aí.
0: Mas que barbaridade.

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0: Rasgar barbaridade, che. Tive que dar autógrafo aqui pro Chiquito, pro Chiquito, pro Márcio agora, pro Quito. Que barbaridade. Que barbaridade. Fala, Licurgo, como é que tá, Licurgo, velho? Tudo tranquilo? E pediu a marca do Chiquito e bordoneio aqui, o Licurgo. Tá ligadito com a gente aí, um grande abraço. E eu gostei da Coca com Fernê, né, tchê? Bagual. Bagual de marca, né? Vai dar abraço pra essa gauchada entreveradita com a gente aqui na programação, né? Mandar um abraço especial pro Everaldo Machado. O Adriano Lazzarotto. O que o Adriano tá aprontando ali? Me mandando foto do café da tarde, né, tchê? Aí, não, é vídeo, deixa eu ver o que ele tá aprontando aqui. Bolinho de chuva, mas é um pragão. Ah, grande abraço! Fala, Joel, velho!
1: Boa noite, Milo.
0: Noite!
1: Tia Melina, estamos na escuta aqui em Castro, Paraná, eu e minha esposa Lourdes, que é mãe também, né? Eu quero ver se é uma moda aí pra ela e pra todas as mães, tá? Castelhana, se for possível.
0: Tá bueno.
1: Um abração pra você aí, um bom final de semana.
0: Tá certo, Joel Velho, aquele abraço. Nádia Machado, Everaldo Machado, metida falador de inglês, você viu de manhã, Nádia? Bem de assim mesmo. Fala, Daverson.
2: Fala, Nilão, um abraço, como é que tá? Tudo certo?
0: Tudo certo.
2: O frio tá aqui em Palmas, cara, Curitiba pode ser frio, mas aqui o bicho tá pegando. Manda um abraço pro pessoal aí.
0: Um abraço especial, Daverson, quebra costela pra ti, 12 braços de extensão, tá bueno? Tem mais aqui. É, cidadão, o Jaguatirica mandou aqui, ó, cidadão honorário de Santana do Livramento, Clube Cruzeiro do Sul, cabos e soldados e muitos outros deram show. É o Carlos do Uber. Ô, Carlos, velho, estão me escutando no carro lá, eles. Viu? O Carlos do Uber tá mandando um abraço aqui. O Queixinho também tá dizendo que é fã, tem o DVD da homenagem aos gaiteiros. É, esse sim, né, Queixinho? E o meu amigo Reginaldo Conceição?
3: Fala Nilo, Reginaldo do Peixe aqui, meu querido.
0: Como é que tá, parceiro velho?
3: Esse cara marcar meu nome na lista ali, pra mim conhecer esse Z, hein? Muito. Aonde que fica aí, campeão? Limão?
0: É só tu colocar no Google. Já chega lá, fique tranquilo, Reginaldo, velho. Um grande abraço especial, tamanho do Rio Grande.

0: Então tá bueno, me pediram o Chiquito e Bordoneio, foi o Licurgo. O Licurgo veio nas padarias, né, tia? Mas que barbaridade. Vamos que vamos, Chiquito e Bordoneio, tudo vem no campo.
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Tá buenaço demais da conta, tá aí Chiquito e Bordoneio, tudo vem do campo atendendo meu amigo Licurgo, índio velho, né, Gê? Mas que barbaridade, vamos tocar uma canjica. Alô, Ivanir Marques, o motora velho, meu amigo, ligadito com a gente lá no Paraná, a dona Zilda, um baita abraço, tchê, proteção divina a ti também, amigo velho. Um abraço, xixadito, no mais.

Tá bueno demais, gauchada. Programação agora são 6:36. Daqui a pouquinho tem o Peterson Canhoto aqui no bailão do Peterson Canhoto, né, Che? É, essa especial demais da conta.

ele gravou, né, tchê? De Campo e Alma. E tem uma marca que fala pai e mãe, amor pra toda a vida. E nós vamos escutar agora essa marca aqui. Aumenta o volume da radiola aí, que essa marca é louca de especial, aproveitando o Dia das Mães. Ouve aí, tchê. Márcio Fava, Índio Velho, Macanudo, uma barbaridade.

0: Ficou sem boné. Não, né? Boné, Nádia. O boné do Clube Z. Já estão te fuxicando, né? Não, só pode ser a Selminha conta tudo. Ela conta mesmo, né, tchê? Mas que barbaridade. Daqui a pouquinho eu tô de volta. É rapidão, tchê.
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Tá vendo que estamos de volta? Agora são 6 horas e 44 minutos. E eu falei do Peterson Canhoto. O Peterson já deu aos caras aqui, né, tchê? E além do Peterson, meu amigo Zé do Mexo Doce. Hoje almocei ali no Mexo Doce, uma feijoada, tchê. Barbaridade. Tive que repetir, aprenda também. Ô, Zé, velho, um abraço pra ti, meu querido. Quebra-costela, tamanho do Rio Grande. Esse Zé, velho, não é fraco, índio velho, macanudo, barco. Ó, oh, um quebra-costela pra ti, meu amigo, velho. Um abraço pra prenda. Eu sei que tu tá aí na loja, na prenda, né? Já estão vestindo, já estão vendendo as roupas de lã, né? Os agasalhos, os moletão aí. É, a loja da prenda. Abraço especial, tamanho do Rio Grande, viu, che? E o patrão aí, lá de riba, abençoe. Até os pijame compridos já tem pra vender lá, né? Ah, aquelas segunda pele. Antigamente nós chamava segunda pele de cacharel. Quem é que já usou cacharel aí, lembra? Dona Luísa, Dona Luísa! Tá escutando nós aí, Dona Luísa, né? Um abração especial pra ela também, o Reginaldo Everaldo. E o Joel lá de Castro, no Paraná, me pediu essa marca aqui, ó. E a gente vai arrodear agora pra ele. Os nativos e a castelhana. A Dirlene usou cacharel, a Nádia também, ela usava slack, é, antigamente tinha slack, né? Calça de brincuringa, a Jaque Jótica também usava, Marli também usou cacharel,

0: Zé do Mexo Doce quer falar, fazer um convite aqui, Zé velho. Prenda ali o grito.
1: Fala, Nilo, já que o Peterson, o Peters deu um ar da graça aí, fazer um convite, né, pros nossos amigos aí, Peters, Canhoto, Bertoldo, daqui a pouco o bailão do Peters Canhoto aí na Rádio Menino, depois do nosso amigo Nilo, né, fazer um convite aí, pessoal, né, vamos que vamos daí, de bailão de Peters Canhoto.
0: Barbaridade. Quer dizer que a Simone do Amaral tá provocando a gauchada no fogão de lenha, fazendo peãozinho cozido, batata frita, mas que barbaridade, Simone, não faça assim, se assanha as lombrigas da mulherada e vai ficar todo mundo doente. Quem é que usou calça jeans? É, eu usei jeans topeca e camisa volta ao mundo. Seu João usou brincuringa também, não? Ei, ei, meu amigo Carlos, tu usou o brincuringa? Ei, ale barbaridade, Nilo, tô criando coragem de tomar banho. Acho que o banho hoje será feijoada, só o pé e as orelhas, diz a Jaque Jotos, cara. Mas que barbaridade. E essa música aqui que eu fiquei sabendo a história verdadeira, real por trás dela. Que barbaridade, toda música tem uma história, né, Che?

6:56 e nós temos que ir, né, Che? Tá na hora de ir porque o Peterson e Canhoto estão chegando, já estão se aprecatando aqui no estúdio. E daqui a pouquinho tem o bailão do Peterson e Canhoto. Claro, né, Che? E eu tenho que divulgar quem faturou, né? Quem faturou esse churrasco bagualo que nós vamos dar de presente junto com o pessoal, junto com os amigos lá da churrascaria Pampa, para uma mãe, né? Uma mãe, a mãe e um acompanhante, né, Che? É, então tá bueno, deixa eu pegar aqui bem certinho os números, os nomes, né, aqui do nosso WhatsApp e jogar no sorteador, que nós já vamos descobrir quem é que faturou, né, Che? Quem faturou esse churrasco.

0: churrasco, espeto corrido, não é pra amanhã, viu, Xê? Não é pro Dia das Mães, é em homenagem ao Dia das Mães, nós sorteamos hoje, pra na semana que vem, ou no próximo domingo, né, Xê? O pessoal ir lá almoçar na churrascaria Pampa, que é uma churrascaria baguala demais da conta, né, Xê? Inclusive, quero agradecer a churrascaria Pampa, o Roberto e o Adriano, meus amigos velhos, né? O Clube Zeus, melhor baile do litoral, hoje tem Chiquito e Bordoneio, e o Mário César Clivati, corretor de imóveis, parceiro, velho. Ia levar barbaridade. A Marli deu uma dica aqui. Nilo, fala pro pessoal que tá querendo gazear o banho hoje, que é pra dançar umas 4, 5 marcas agora com o Peterson Canhoto e daí se atracar no banho, né? Já dá uma esquentada no lombo e vai pro banho. Aí que eu me refiro, né, tchê? Então quem faturou, parabéns pelo Dia das Mães, dona Lúcia Reites. Dona Lúcia Reites faturou aqui, então, esse almoço do Dia das Mães, né? É o almoço de presente do Dia das Mães, tá? Que vai ser pra partir da semana que vem, pode ser no domingo que vem, não tem problema nenhum, tá bom? Dona Lúcia Reitz, já vamos comunicar o Roberto, né, tchê? Lá da churrascaria Pampa, comunicar o bicho velho pra, né, pra ter esse nome especial guardado. E da dona Lúcia, parabéns pelo Dia das Mães. E pra todas as mães, o nosso abraço especial, um abraço pra todas, que Deus abençoe cada uma das mãezinhas e que Deus... Eu vou ter que rodar aqui essa marca, peraí, porque tem um amigo meu que é louco de fã do José Cláudio Machado. E o Poncho Molhado eu não vou deixar de arrodear. José Hilário Rebatoso, Retamoso. Na voz do Zé Cláudio Machado, Tigrão!
1: Poncho Molhado, olhar na tropa.
0: Grande abraço, Tigre!
1: É no horizonte.
0: Quebra a costela, Chiru, velho.

0: olho com.
1: Gauchada, eu tô indo. Que o patrão lá de riba abençoe a cada um. A primeira prenda do universo nos conserve com saúde. Aqui no próximo sábado estejamos juntos aqui em mais um Tchê Menina. Abraço pra Luciana, pra Ana, que chegaram agora. E um feliz Dia das Mães pra todas as mães da nossa cidade de Balneário Camboriú e região.
2: Ele se sente.
1: Nossos ouvintes, queridos.
2: Nessa hora.
1: Para o César Clivati. E o aquele César abraço, querido velho. Marli Otília, um abraço.
3: Também vai.
1: Clube Zé e Churrascaria Pampa também. Até sábado que vem. E fiquem com Deus, que é santo, velho e conhecido.

0: 7 e 3.
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1: Que barulho é esse, Canhoto?
2: Qual barulho?
1: Esse, ó. Tá começando mais um Bailão do Peterson e Canhoto. 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
2: Sete e 33.
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1: Mandar um abraço especial à galera, os fãs do Petrus Canhoto e do bailão do Petrus Canhoto aqui, né, Canhoto?
2: Exatamente, queria mandar um abraço pros grupos de dança especial, né, Peterson? Essa galera que anima os bailões por aí. Quem tá saindo pra se divertir, aquele abraço aqui do bailão do Peterson Canhoto.
1: A galera do fã clube aqui da Rádio Menina também, que participa, manda mensagem, pede música.
2: Aquele abraço! É isso aí, essa aí vai pra vocês, meus amigos.
1: Opa!

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2: Ai, mano, o que tu prefere? 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

0: 8 e 6.
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2: Manda um abraço especial à galera do fã clube aqui da Rádio Menina, que pede música, participa, né? Um abraço no coração de todos vocês aí. E o bailão vai até as 22 horas.
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2: Opa! Bora lá!

0: Coisa linda!
1: Ai, caraca, mano.

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3: Oito e 36.
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2: Manda um abraço especial pra galera, pros motoristas de aplicativo, a galera que é motorista de ônibus, de carro.
3: Táxi, de caminhão.
2: A galera tá andando até de motinha agora ouvindo o bailão do Petros Caioto.
3: Exatamente.
2: Até motinha elétrica, eles estão ligados no bailão do Petros Caioto.
3: Menina Play, né, Petros?
2: Isso aí, nosso aplicativo Menina Play.
3: Essa vai pra vocês.

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